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1: Pois é, 88.1 FM. Bom dia para boa, que está ligado na nós de na boa rádio comunitária dos parques. 8h29, hoje na Tasgaria até bom um bocadinho atrasado, devido a um probleminha ali, e o RC, mas já não estou ali então para trazer Baseball Magazine matinal, ali diretamente de boa rádio comunitária, diretamente da África Stand. Antes de mais, bom dia, não estou a esperar que eu tive uma boa noite de sono, uma boa noite de trabalho, quem tive de atrever durante essa madrugada, obviamente que agora papéis te inverte, quem tive de atrever está bem descansa, bem tenta dormir um bocadinho, e quem tive de dormir que está para trabalho, bom dia de trabalho. Que ali é som de rádio comunitário, não teria de emitir para boa diretamente de Centro Comunitário da África Stenta, ali que é nosso quartel general, diretamente Centro Comunitário, não teria de emitir para Tutsal, através sempre de 88.1 FM, nos frequência sempre Dinese emissão, dia de São João Batista, na Cabo Verde, Tudilha tem uma zona que é comemorada de São João Batista, obviamente, um dia que São João é mais forte, é na Porto Novo, que é a festa de município, também na Ilha Brava, São João Batista também é uma festa bastante forte. Caliação de Rádio Comunitária durante esse 4 horas, hoje é mesmo um 4 horas full, não também estou de uma boa, hoje não retoma no espaço Conversa Aberta, ali na Boa 88.1 FM, mas antes, daqui a pouco, não tem previsão de tempo, não tem, para além de previsão de tempo, não tem factos e acontecimentos históricos,

do dia. Não tem feriados e eventos cíclicos. E também reflexão matinal, leitura de imprensa online nacional. Segunda hora, informação, uma rádio alemã de DAB, informação desportiva, horóscopo do dia, previsão de tempo. Terceira hora, conversa aberta. E quarta hora, espaço de convívio. Menos dia, de 8 até 12, manhã RC, 12 em quarta agenda, informações, 14 até 15 na comunidade, 18 em quarta agenda e 18h30, programa radiado. Então, motivos para manter ligado nessa sintonia durante esses 4 horas de emissão. Nós também tentamos manter lá na casa, Sabim e Intertito, boca da na trabalho, eu vou saber, aquele abraço bem especial, bom dia de trabalho, boca da gozão, um dia de folga, um dia de férias, bom descanso. Para boa, caro estudante que está naquela reta final, naquelas provas finais, boa sorte. Votos de Rádio Comunitária de Espargos. 8h31, também no trabalho da Cadeia Regional de Sal, passou da Tugendla com votos de um ótimo dia. Hospital também, Tugendla, bom dia. Para doentes, votos de uma rápida recuperação e de regresso ao ativo. Também, nota desejo a todos, senhores e senhoras, volando, bom dia, trabalho. Senhoras e senhores de negócio, que têm seis lojas, seis business, bom dia. Obrigada pela preferência, sonho de RC, 24 de julho, dia de São João Batista, e também por esses dias ali, vou saber que não tem na Copa do Mundo, também obviamente o dia não tem hoje agenda, Copa ali na Borrada Comunitária, não tem chope, jogos que aconteceu ontem, resultados hoje. Hoje está começando a terceira jornada, hoje já está com algumas seleções já eliminado. Mas hoje, malta, já quem bate a perder, bate a ficar de fora, te bate arruma a maleta, te arranca para casa. Então, hoje está começando aquela última jornada, Cabo Verde, notas que agora, lá para sexta-feira, né? Notas que a seleção de Saudi Arabia, Arábia Saudita. 8h32, temperatura Grinha Sinta na 25 graus, umidade 81%, vento 19 km/h, céu limpo. E para todo esse dia de hoje, sal também tem uma temperatura entre 23 a 26 graus centígrados. Pois é, para todo esse quarta-feira, temperatura na sal também está entre 23 a 26 graus centígrados. Grinha assim, eu estou com temperatura na 25 graus, tempo ensolarado, não estou com dia aberto, umidade 81%, vento 19 km/h e céu limpo. Para esse quarto, a temperatura entre 23 a 26 graus centígrados. Bom dia para boa, obrigada pela preferência. Hoje é dia 24 de junho. 24 de junho, mais já na flop. Hoje é dia de São João Batista. Mas hoje, 24 de junho, é dia 175 do ano no calendário gregoriano. Está falta 190 dias para final de Ezon. A nível de feriados e eventos cíclicos, hoje é dia internacional do disco voador, dia do observador aéreo, dia da indústria gráfica. Na Portugal é feriado na várias regiões, na Brasil é dia nacional da Araucária e dia nacional da Polícia Militar, também na Brasil é feriado na várias regiões por causa de São João Batista, e na Cabo Verde hoje é feriado na Ilha Brava e no município de Porto Novo, pois é. Ali alguns feedbacks também que é dia de hoje. Na Cabo Verde é feriado na Ilha de Brava. Hoje é dia de São João Batista, santo padroeiro de Ilha Brava. E também hoje é dia de, hoje é feriado no município de Porto Novo. Também hoje é dia de ser santo padroeiro São João Batista. Brava, Porto Novo, que está na festa de Azá. Essa noite ali tive um grande baile na Porto Novo e também na Brava. Porto Novo tive presença de Jorge, entre outros artistas, é que fechou baile de São João Batista, também na Ilha Brava. Ilha de Sal, moda no Chobli, onde na nossa programação, tive atividade hoje também tem atividade, tem missa, tem artista na palga, e grande novidade é a presença de Zé Espanhol na Old São João, logo mais. 8h35, então, dia 24 é dia internacional de disco voador, dia do observador aéreo e dia da indústria gráfica. Sandro, dia hoje é dia da solenidade do nascimento de João Batista. Com muita alegria, a Igreja solenemente celebra o nascimento de São João Batista, santo que juntamente com a Santíssima Virgem Maria é o único a ter o aniversário natalício recordado pela liturgia.
São João Batista nasceu 6 meses antes de Jesus Cristo, seu primo, e foi um anjo quem revelou o seu nome ao seu pai Zacarias, que há muitos anos rezava com a sua esposa para ter um filho. Estudiosos mostram que, possivelmente depois de idade adequada, João teria participado da vida monástica de uma comunidade rigorista, na qual, à beira do Rio Jordão ou Mar Morto, vivia um profundo penitência e oração. Pode-se chegar a essa conclusão a partir do texto de Mateus. João usava um traje de pelo de camelo com um cinto couro à volta dos rins, alimentava-se de gafanhotos e mel silvestre. O que o tornou tão importante para a história do cristianismo é que, além de ser o último profeta a anunciar o Messias, foi ele quem preparou o caminho do Senhor com pregações, conclamando aos fiéis a mudança da vida e ao batismo de penitência. Os evangelhos nos revelam a inauguração da missão salvífica de Jesus a partir do batismo recebido pelas mãos de precursor João e da manifestação da Trindade Santa. São João, ao reconhecer e apresentar Jesus como Cristo, continuou a sua missão em sentido descendente a fim de que somente o Messias aparecesse. Após ter batizado o Salvador, afirmou: agora minha alegria é completa, ele deve crescer e eu, ao invés, diminuir. Como nos ensinam as Sagradas Escrituras, eu vos batizo na água em vista da conversão, mas aquele que vem depois de mim é mais forte do que eu. Eu não sou digno de tirar-lhe as sandálias, ele vos batizará no Espírito Santo. Grande São João, grande anunciador do reino, denunciador dos pecados e protetor da verdade, ele foi preso por não concordar com as atitudes pecaminosas de Herodes, foi decapitado devido ao ódio de Herodiades, que fora esposa do seu irmão, com a qual o rei vivia pecaminosamente. O grande santo morreu na santidade e reconhecido pelo próprio Cristo: em verdade eu vos digo, dentro de que nasceram da mulher não surgiu ninguém maior que João o Batista. Pois é, assim, vamos falar um bocadinho desde festa litúrgica que marca esse dia de hoje, solenidade de nascimento de João Batista, é que te marquei esse dia de hoje, mas não faltava hoje o dia de São João Batista. Hoje esperei para Cabo Verde ter muitas festas, e na Porto Novo e também Porto Novo e na Brava, festas de dia Zé. Hoje festas de só da Caba. São João, bom dia, manter igual de Manos. Daqui a nada, não também para factos históricos. Bom dia, 8h39, 30 final, vou diretamente da África Standard. África Standard, passada da África Standard para o mundo, 8 horas.

presença ali de Miquinha, que festa, tens o Miquinha, ele que Miquinha que felicita alguns anos, né? Da cantas festa, tens João, precisamente na município de Porto Novo, na Santo Antão, onde é que talvez tem a maior festa de Cabo Verde de olha a Porto Novo. Tem a maior festa de São João de Cabo Verde, daquele raiz ódio. Na Porto Novo, ele é fortíssimo mesmo. Também na Brávila, uma festa bastante forte, tendo em conta que os dois municípios ali, esse é o Santo Padroeiro. Agora, na São Centro, em Ribeira de Julião também, que é forte também, na São Nicolau, na Secarbeira, e não só. Outras regiões também forte. Essa festa tem bastante tradição. Festa de São João Batista, dia 24 de junho, dia de nascimento de solene de São João Batista. Nota bem agora, para alguns factos históricos, mais para frente, o flop de Copa de Mundes. Copa que te rolê de forma tranquila e já está quase na semifinal. E já nota quase que ainda te falta um mês e tal para a Copa. Um mês não, falta hoje é quando? Falta quase um mês para a Copa acabar, mas já não está com saudade, porque hoje está entrando naquela última jornada de fase grupo. A partir de hoje não teve que atender o jogo, aquele 6 jogos por dia, mas não sabia que 2 jogos estão acontecendo na mesma hora. Pois é, mas de Copa não está a falar mais um bocadinho, 8h44 não está a para alguns factos que estão marcados dia 2, não está a começar em 1550, não está a falar porque Henrique III e Catarina de Aragão são coroados rei e rainha de Inglaterra. Em 1535, o Estado Anabatista de Munster é conquistado e desfeito. Em 1540, o rei inglês Henrique VII ordena que a sua quarta esposa, Ana de Cleves, deixe o corte. Em 1570, o Miguel López de Lagapazi funda Manila, capital das Filipinas. Em 1593, a cidade holandesa de Gerritsdenbeck, mantida pelos espanhóis, capítulo diante de um cerco do exército holandês, e inglês, liderado por Maurício de Nassau. Na 1722, Batalha de Macau, os holandeses tentam, mas não conseguem capturar Macau. Na 1673, a guarnição espanhola de Évora capitula na sequência da vitória portuguesa na Batalha de Ameixal. Na 1779, Guerra de Independência dos Estados Unidos, começa o Grande Cerco de Gibraltar. Na 1793, Primeira Constituição Republicana da França é adotada. Na 1812, Guerras Napoleónicas, tem início a campanha da Rússia. As tropas de Napoleão Bonaparte atravessam o rio Neman. Na 1821, início da Batalha de Corabobo, é a batalha decisiva na Guerra de Independência da Venezuela da Espanha. Na 1859, Batalha de Solferino, a Sardanha e a França derrotam a Áustria em Solferino, norte da Itália. Mais histórias, é que está marcado 24 de junho de 1866, Batalha de Custoza. Um exército austríaco derrota o exército italiano durante a Guerra Austro-Prussiana. Na 1894, Marie-François Sadi Carnot, presidente da França, é assassinada por Saint Jerônimo Caseiro. Em 1895, a Revolução Federalista foi derrotada na Batalha do Campo de Osório, quando o almirante Saldanha da Gama, possuidor de um contingente de 400 homens, quase todos da Marinha, lutou até a morte contra os comandos

contra os comandados pelo general Hipólito Ribeiro. Mais histórias. De 1913, Grécia e Sérvia anulam sua aliança com a Bulgária. Em 1916, Mary Pickford se torna a primeira estrela de cinema feminina a assinar um contrato de $1 milhão. Em 1939, Siam é renomeado Tailândia por Plek Pibulsengran, o terceiro primeiro-ministro do país. Em 1947, Kenneth Arnold faz o primeiro avistamento de OVNIs, amplamente divulgados perto de Mount Rainier, em Washington. Em 1948, Guerra Fria, início do bloqueio de Berlim, a União Soviética torna impossível viajar por terra entre a Alemanha Ocidental e Berlim Ocidental. Em 1950, início da Copa do Mundo FIFA no Brasil. Em 1960, tentativa de assassinato do presidente venezuelano Rômulo Betancourt. Em 1963, o Reino Unido concede autogoverno interno a Zanzibar. Em 1975, o voo 66 da Yester Airlines encontra forte cisalhamento de vento e cai na aproximação final do aeroporto John Kennedy de Nova York, matando 113 dos 124 passageiros a bordo, tornando-se o acidente de avião mais mortal dos Estados Unidos na época. Este acidente levou a décadas de pesquisa sobre fenómenos de downburst e microburst, os seus efeitos em aeronaves. 1961, aberta para o tráfico de ponte de Unger, ligando Yorkshire e Lincolnshire, seria o ponto mais longo do mundo por 17 anos. 1981, primeira aparição de Virgem Maria, seis crianças da vila de Mladenovac, da antiga Jugoslávia. Ainda em 1975, final de Copa do Mundo de Rugby, África do Sul derrota Nova Zelândia. Nelson Mandela entrega a François Pienaar o troféu Webb Ellis, em um ícone. Momento pós-apartheid. Na 2004, em Nova York, a pena capital é declarada inconstitucional, pena de morte. 2002, colisão de trens em Igandu, Tanzânia, mata 281 pessoas, o pior acidente de trem da história de África. 2010, John Isner, nos Estados Unidos, derrota Nicolas Mahut na França, em Wimbledon, na partida mais longa da história de ténis profissional. 2012, morte de George Solitário, o último espécime conhecido de Chelonoidis nigra adinglone em Galapagos. 2013, o ex-primeiro-ministro italiano Silvio Berlusconi é considerado culpado de abusar do seu poder e ter relações sexuais com uma prostituta menor de idade e é condenado a 7 anos de prisão. 2021, o condomínio Chaplain Towers Souls, em Surfside, Flórida, sofre um súbito colapso parcial, matando 98 pessoas em seu interior. 2023, na Rússia, o grupo de mercenários Wagner, liderado por Yevgeny Prigozhin, se rebela contra o governo. 2025, o corpo do brasileiro Juliana Maris é encontrada sem vida e resgatada do interior de um vulcão no Monte Rinjani, na Indonésia, depois de 4 dias desaparecidas. Alguns factos históricos é que te marca esse dia de hoje. Hoje não estaria no ritmo de São João. Não vi um gajo de Porto Novo, não vi um gajo de Santo Antônio. Queria Dino Oliveira. São João, hoje é dia de São João.

0: Nossa, São João acabamos de corrosco, mas não está para ver as patas.
1: A beira das patas, vamos ao nosso reflexão do dia.
2: Bem chamado Daniel, ele morava em uma pequena casa simples, no fim de uma rua de terra. Todas as manhãs, antes mesmo do sol nascer completamente, Daniel saía de casa para trabalhar. Caminhava devagar, olhando para o chão, enquanto pensamentos pesados enchiam sua mente. Daniel tinha um sonho guardado no coração. Ele sonhava em ser um grande empresário. Sonhava em construir algo importante. Sonhava em ajudar sua família, viver com dignidade e provar para si mesmo que podia ir longe. Mas sempre que esse sonho aparecia em sua mente, outro pensamento vinha logo depois. Isso não é para mim. Eu nasci pobre. Vou continuar pobre. Gente como eu não fica rica. Essas frases repetiam na cabeça dele todos os dias, como uma voz silenciosa que o fazia acreditar que seus sonhos eram grandes demais para alguém tão pequeno quanto ele acreditava ser. Assim, Daniel trabalhava, sobrevivia, mas nunca tentava. Até que, em um certo dia, algo diferente aconteceu. Na hora do almoço, Daniel sentou-se em um banco de praça. Ao seu lado estava um senhor idoso, de aparência simples, mas com olhos calmos e atentos. Daniel suspirou profundamente. O senhor percebeu e perguntou com voz tranquila: "Filho, por que você parece carregar o mundo nas costas?" Daniel ficou em silêncio por alguns segundos e então respondeu: "Porque eu tenho sonhos grandes, mas nasci pequeno demais para eles." O senhor sorriu de leve. Depois olhou para uma pequena árvore que crescia ao lado do banco. Era apenas um broto frágil, mas estava ali, rompendo o concreto ao redor. Então ele disse: "Você está vendo aquela árvore?" Daniel olhou. "Sim." Um dia ela foi apenas uma semente, pequena, quase invisível. Mas dentro dela já existia uma árvore inteira, esperando para crescer. Daniel ficou pensativo. O senhor então continuou: "O problema não é nascer pequeno. O problema é acreditar que você deve permanecer pequeno." Aquelas palavras tocaram algo profundo dentro de Daniel. Pela primeira vez, ele percebeu algo que nunca havia percebido antes. O tamanho da sua vida não era definido pela sua origem, mas pelos seus pensamentos. Naquela noite, Daniel chegou em casa e ficou sentado em silêncio por muito tempo. Ele pensou em todas as vezes que desistiu antes mesmo de tentar, todas as oportunidades que deixou passar, porque acreditava que não era capaz. E naquele momento, algo mudou dentro dele. Daniel respirou fundo e disse para si mesmo: "Talvez eu não tenha nascido em um lugar grande. Mas isso não significa que eu não posso construir algo grande." No dia seguinte, ele acordou diferente. Não era que sua vida tinha mudado de repente. A casa ainda era simples, o trabalho ainda era difícil. Mas seus pensamentos já não eram os mesmos. Daniel começou a aprender, começou a observar oportunidades, começou a tentar, mesmo com medo, passo a passo, dia após dia. Ele foi crescendo. Porque quando a mente cresce, a vida começa a crescer junto. Anos depois, Daniel realmente se tornou um empresário. Não porque teve sorte, mas porque em um simples banco de praça, ele descobriu um segredo que mudou tudo. O mundo raramente limita nossos sonhos. Na maioria das vezes, somos nós que os limitamos. E naquele dia, Daniel entendeu algo que nunca mais esqueceu. Quem pensa pequeno, vive pequeno, mas quem decide enxergar o próprio potencial pode transformar completamente o seu destino. Porque grandes histórias quase sempre começam com uma única decisão silenciosa dentro da mente. A decisão de acreditar que você pode ser maior do que sempre disseram que você era. Se essa história tocou seu coração e fez você perceber o poder de pensar grande, então já dê o primeiro passo para transformar sua mentalidade. Inscreva-se no canal, e faça parte de uma comunidade que acredita no crescimento, na superação e no verdadeiro potencial que existe dentro de cada pessoa. Porque quando você muda seus pensamentos, você começa a mudar o seu futuro.
1: Pois é, bela reflexão de Espera Bovica. Atenção, estando reflexão bastante inspiradora. No debate para press online, o que é que os jornais de praça estão a trazer? Na sequência, informação à DW, hoje é quarta-feira. Vamos a isto, no InfoPress, Porto Novo celebra hoje dia de São João Batista com missa em honra ao Santo Padroeiro. Óbito, São Vicente morre em Portugal. Jornalista José Leite, da Rádio de Cabo Verde, conhecidíssimo Zé Leite. Ainda na primeira página de InfoPress, achada Leite a beleza que reside enquanto a vida vai partindo. Na InfoPress tem São Nicolau, Nilton Monteiro espera um novo governo amigo dos municípios e que resolva constrangimentos dos transportes. Rede das Mulheres Parlamentares promete reforçar a presença feminina na política. PICV felicita novo governo e destaca marco histórico na liderança política cabo-verdiana. Novo governo PTS critica a composição de elenco e denuncia exclusão de jovens e mulheres. O MCV lança concurso nacional de ideias de negócio para mulheres com prémios até 500 mil escudos. Programa de inclusão financeira representam 70% das garantias emitidas pelo ProGarante. Preço de importação mantém-se positiva em maio, 77,1%, mas diminui 1,7 pontos percentuais. Câmara de Comércio de Sota Vente exige reformas urgentes e manifesta forte expectativa do novo governo. Escola Internacional de Verão da Universidade de Cabo Verde com atividades na Ilha de Fogo hoje até sexta-feira. São Miguel Câmara entrega 3 casas de banho a familiares vulneráveis em Ponta Verde. São Vicente, o CID considera a morte de José Leite uma perda para a comunicação social cabo-verdiana. RCV destaca legado de ética e serviço público do falecido jornalista José Leite. Cultura Porto Novo LGBT Skillers é delegado a AC Case confirmado nas festas de São João na Ribeira das Patas. Porto Novo, visita do ministro abre perspectiva para o fortalecimento da cultura, segundo da Cultura, Juventude e Desporto. Primeira visita então do novo ministro de Juventude e Desporto, agora na nova composição governamental. Cultura, Juventude e Desporto está na mesma página, na mesma pasta, liderado por António Duarte. Ainda na InfoPress, Portugal Quesmos 2.0 apresenta álbum Sentimento Perdido no Centro Cultural de Cabo Verde, em Lisboa. Academia César Évora, recital final do ano letivo, leva alunos ao palco para celebrar música. Ainda no InfoPress, Desporto, Fogo, Câmara de São Filipe apoia a organização e equipas do Torneio São Lourenço com subsídios monetários. São Miguel inaugura ruas Vozinha e Tubarão Azul em homenagem ao futebol cabo-verdiano. Mundial 2026, treinador que lançou Kevin de Pina, revisita percurso do autor do primeiro gol de Cabo Verde no Mundial. Lembrando que Kevin de Pina jogou em Cabo Verde, jogou na equipa do bairro. Comitê Olímpico alerta para a falta de motivação dos jovens e lança campanha de atividade física. Ainda na InfoPress, Dia Mundial do Desporto, reforça valores da juventude e desenvolvimento em Cabo Verde, segundo Orlandinho Mascarenhas. Orlando Mascarenhas, né? Orlando Mascarenhas. Orlandinho Mascarenhas é filho, né? Também um homem de desporto, ele que é diretor das infraestruturas da IDJ, o Orlandinho. Orlando Mascarenhas, ex-presidente da Federação Cabo-Verdiana de Futebol, ex-presidente do Comitê Olímpico Cabo-Verdiano, um homem de desporto. Expresso das Ilhas, Porto Novo, celebra hoje dia de São João Batista com missa em honra Santo Padroeiro. Porto Novo em Santo Antão celebra feriado municipal o dia do Santo Padroeiro São João Batista, com a solene Eucaristia na Ribeira de Igreja, presidida pelo Bispo do Diocese de Mindelo, Dom Arlito Fortes. São Miguel inaugura ruas Vozinha e Tubarão Azul em homenagem ao futebol cabo-verdiano. PSV diz que o governo é definir prioridades. O CID põe foco nas finanças públicas. O PSV defende que o governo é apenas uma questão de disponibilidade financeira, mas sobretudo de definição de prioridades. O CID promete manter-se atento à gestão financeira do país, dentro e fora do Parlamento, por considerar que está a ser uma questão determinante para o cumprimento das promessas assumidas por Francisco Carvalho. Óbito, São Vicente morre em Portugal, jornalista José Leite, da Rádio de Cabo Verde. Ainda na Infopress, Hélio Varela acredita em jogo difícil contra a Arábia Saudita, mas garante determinação dos Tubarões Azuis. Hélio Varela, autor do gol de empate de Cabo Verde frente à Arábia, afirmou que a seleção nacional espera um jogo igualmente difícil diante da Arábia Saudita, mas garantiu que a equipa entrará em campo com a mesma vontade e energia demonstrada nos jogos contra a Espanha e Uruguai. Câmara da Praia já divulgou o cartaz da 32ª edição do Festival de Gamboa. Câmara Municipal da Praia apresentou esta terça-feira 23 o cartaz da 32ª edição do Festival de Gamboa, que decorre de 26 a 28 deste mês, em homenagem ao músico Romeu de Lourdes, Gari Morena Santana, Nito Basalumi, Lavi, Lipe Monteiro, Sumara, Léo Pereira, Nerito Freire, Loreta, Quino Cabral, Tony Fica, Muti, Jonathan, Gama, Julie Didinha, Neja, são os artistas que vão atuar no Festival de Gamboa deste ano. Ainda na cultura, Zubilika Spencer, no Festival Jardim de Verão da Fundação Kalaust Gulbenkian, a cantora cabo-verdiana Zubilika Spencer estará no Festival de Jardim de Verão 2026, um dos mais prestigiados festivais culturais de Portugal, promovido então pela Fundação Klaus Bacon em Lisboa. Agora sim, nos habitual viagem até Bonn, na Alemanha. Nota volta já.

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1: Ele próprio optou por largar o partido e tem um projeto pessoal.
2: Ele já me perguntou? Sinto-me decepcionado, descartado, isolado.
3: Venâncio Mondlane e Raul Domingues e Raul Novinte estão de costas voltadas. Mondlane acusa Novinte de ter abandonado o Anamola para atender projetos pessoais. Mas a resposta de Novinte não tardou, afirmando que está decepcionado com Venâncio Mondlane, a quem acusa de o ter afastado do Anamola por ter manifestado o desejo de concorrer à liderança do partido. Estará Venâncio Mondlane a evitar oposição interna no Anamola? Este é o tema do fundo na Praça Pública de hoje, terça-feira, 23 de junho de 2026. Eu sou Almas Fernando e tu és bem-vindo.
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3: O líder do Anamola, Venâncio Mondlane, e Raul Novinte estão de costas voltadas. Raul Novinte acusa a liderança do Anamola de o ter afastado das atividades do partido. Venâncio Mondlane reage dizendo que Novinte optou por largar o partido por opção pessoal para seguir um projeto também pessoal.
1: Declaradamente, ele próprio optou por largar o partido e tem um projeto pessoal. Portanto, ele não está sendo escolhido, ele teve uma opção individual, pessoal, de seguir um novo projeto, não é? Então, Novinte não é um bom exemplo para se falar de exclusão. Ele não é membro do Anamol. Ele manifestou isso perante o partido que havia para um projeto pessoal. Não é nada mal, é livre de o fazer, portanto, não foi excluído. Graças a Deus, nós temos um regulamento disciplinar do partido, nós temos um regulamento de contencioso do partido e temos também o Código de Conduta do Partido, que são instrumentos complementares aos estatutos, que é realmente para direcionar, guiar, orientar as pessoas naquilo que deve ser a postura pública de um membro da Anamola, de um quadro da Anamola. E para que as pessoas não andem tatinhando, experimentando, nós temos instrumentos normativos que os aprovamos. E, curiosamente, nesta convenção, nós ratificamos esses instrumentos.
3: Já em 2024, então, edil da cidade portuária de Nacala deixou Renamo, tendo regressado no ano passado ao partido, alegando ter sido desafiado pelo líder da Renamo, Ossuf Mamad, a unir o partido. Pouco tempo depois, Raul Novinte voltou a sair da Renamo. Com a criação do Anamola, Novinte foi nomeado por Venâncio Mondlane ao cargo de coordenador regional norte do Anamola. No entanto, esta tarde conversei com o antigo edil da cidade de Nacala pela Renamo, Raul Novinte, que diz ter sido descartado e abandonado por Venâncio Mondlane, a quem diz ter apoiado e apadrinhado na sua saída da Renamo. Novinte manifesta-se decepcionado com a forma como foi afastado das atividades internas do Anamola e suspeita que a decisão esteja ligada ao facto de ter manifestado a intenção de concorrer à liderança do partido.
2: Olha, a melhor forma de dizer no UPMB se desvincular, mas se afastar de Anamola, não propriamente, digamos, renunciar do Anamola.
3: Mas por que já não é visto a participar publicamente das atividades do Anamola?
2: Eu fui combatido, isolado, e depois descartado.
3: Isso tudo dentro do partido e por quem exatamente?
2: Dentro do partido. Eu comecei a sentir essa estranheza quando voltei de Memba, numa marcha que lá orientamos. Não sei o que se deu, mas ouvi pelo telefone o coordenador distrital de Nacala falando, dizendo que, olha, não se pode ir lá em casa do Dr. Novinte, não pode se falar com ele, porque eu falei com o presidente do partido, o engenheiro Venâncio Mondlane, e ele me disse que não precisa ouvir falar do Novinte, não quer ver o Novinte, não quer saber do Novinte. Eu fiquei interrogado. E mais, mandou ao próprio coordenador distrital fazer uma denúncia contra mim. A denúncia se fez. Quando a denúncia se fez, foi enviado para ele, e ele, consequentemente, para mim, e me perguntou, o que é que diz sobre isto? Eu disse, olha, Esta é uma denúncia. E essa denúncia foi o senhor que mandou ser escrita contra mim. E eu disse mais. Eu disse a ele, olha, e o presidente disse que não quer saber de mim, não quer ouvir de mim, mas eu não sei porquê. E ele só se colocou a rir. Então, é imaduro dizer que o novinte escolheu por si mesmo apostar noutros desafios. Não, não é bem assim. Isso não é verdade.
4: Mas não acha que a sua intenção de querer concorrer à liderança do Anamola, por ter sido uma das razões que azedou as suas relações com Venâncio Mondlane?
2: Quando é questão de concorrer à presidência do partido, claro que eu pensei que o partido Anamola, pensei que fosse um partido democrático. E pensei que o presidente paudasse pela democracia. E eu, numa conversa com ele, eu fui sincero e aberto com ele. Eu disse, olha, meu irmão, eu penso em concorrer para a presidência do partido. Vou lhe desafiar. E ele disse, não tem problema, eu gosto do desafio, não tem problema. Só que depois de estar ali, ele nunca procurou saber de mim, nunca me ligou mais.
3: Palavras de Raul Novinte, político e antigo mobilizador regional norte do Anamola. Você pode acompanhar toda esta conversa na íntegra nas nossas redes sociais, no Facebook, YouTube e também no TikTok. E porque estamos numa praça pública, hoje também queremos ouvir a sua opinião sobre esta polêmica dentro do Anamola, o alegado afastamento de Raul Novinte. O que é que você pensa sobre isso e se isso é uma tentativa de afastar a oposição interna dentro do Anamola? E o Madalena Sampaio, minha colega, esteve a acompanhar o debate nas redes sociais. Madalena, boa noite e bem-vindo. O que é que dizem os nossos internautas?
5: Olá, boa noite. Pois é, o tema Raul Novinte tem dado muito que falar e os comentários não param de chegar à DW. Ventura Combo, por exemplo, questiona por que motivo o ex-coordenador regional do Anamola não criou o seu próprio partido. Seria muito mais simples. Emanuel Julai concorda plenamente, diz que é hora de Raul Novinte fazer como Venâncio Mondlane fez, criar o seu quintal e ser protagonista ali. Adérito Matina defende também no Facebook da DW Português para a África que quando se descobre que alguém não é aliado, mas sim inimigo, o melhor é isolá-lo. Aaron Armando diz também que é necessário que Venâncio Mondlane evite que os problemas que o fizeram sair do MDM e da Renamo não se verifiquem também no Anamola. Paulino Muzindas critica a ambição desmedida de alguém que sempre quer cargos e não mudanças. E Alex Julião destaca que Novinte é um pula-pula, que já não é membro do Anamola e não tem agenda política.
3: Muito obrigado, Madalena Sampaio. O debate continua nas nossas redes sociais. Tu também podes mandar a sua mensagem no nosso Facebook, YouTube, TikTok. E agora estamos mais próximo de ti através do WhatsApp.
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3: O governo moçambicano admitiu hoje os desafios relativos ao repatriamento e reintegração dos cidadãos nacionais vítimas da xenofobia na vizinha África do Sul. 9 moçambicanos foram mortos e 738 repatriados devido aos ataques. O presidente da Comissão Nacional Eleitoral de Angola, Manuel Pereira da Silva, pediu hoje integridade moral e transparência nos procedimentos eleitorais aos 21 presidentes das comissões provinciais eleitorais. Timor-Leste assumiu ontem a presidência temporária da CPLP com a Guiné-Bissau no centro das preocupações. Depois do golpe de Estado de novembro do ano passado, o primeiro-ministro timorense, Xanana Guzmão, pede paciência e resistência ao povo guineense.
6: Eu não posso dizer quando, mas acredito que os guineenses vão compreender quanto custa a nós perceber e quanto custa a eles viver numa sociedade em que os direitos humanos não são uma regra, uma norma, mas vai haver todo o esforço para podermos ajudar a mudar a situação ali.
3: Palavras do primeiro-ministro de Timor-Leste, Xanana Guzmão. Lembre-se que a Guiné-Bissau anunciou recentemente a sua saída da Cplp. E no Diário do Mundial de hoje, um economista alemão que acertou nos últimos três mundiais volta a fazer a sua aposta. E desta vez os Países Baixos são para ele os que vão vencer este torneio. Senegal será da seleção africana a ir mais longe. Sara Arnold, o que é que diz mais a previsão de Joaquim Clement?
7: O economista alemão Clement previu os vencedores dos últimos três campeonatos do mundo.
8: Para ser totalmente honesto, o modelo dá-me apenas uma ligeira vantagem em relação à pura sorte.
7: O seu modelo econométrico previu corretamente Alemanha em 2014, França em 2018, Argentina em 2022, mas tudo começou como uma brincadeira sobre a capacidade dos economistas para fazer previsões.
8: Tentei que a previsão falhasse, mas de alguma forma devo ser o economista mais sortudo do mundo para a acertar três vezes seguidas.
7: E quais são as previsões para este Mundial?
8: Custa-me dizê-lo enquanto alemão, mas prevejo que os Países Baixos conquistem o seu primeiro campeonato do mundo.
7: A fórmula de Clement combina indicadores económicos e futebolísticos, incluindo o PIB per capita, a população, o clima e o ranking mundial da FIFA.
8: Consigo explicar 50% de cada jogo através do modelo. Os outros 50% são sorte. Toda a gente me pergunta qual é a minha bola de cristal. E a resposta é que não tenho nenhuma. Até agora, simplesmente tive sorte.
7: Segundo as previsões de Clement, a seleção africana que mais longe vai chegar é o Senegal, que será eliminado nos oitavos de final pelo Japão. A Alemanha chega aos oitavos de final, mas será eliminada pela França. Já os Países Baixos são apontados como vencedores da final frente a Portugal. Será que o modelo vai acertar pela quarta vez?
3: E por estarmos a falar de Portugal, um dos finalistas, de acordo com a previsão de Joaquim Clement, o jogo entre Portugal e Uzbequistão está neste momento quase ao final da primeira parte e Portugal vence por 3-0 com um bis de Cristiano Ronaldo ao minuto 6:39, mas também ao meio tivemos o golo de Nuno Mendes de bola parada. O presidente russo Vladimir Putin informou hoje que a Rússia está disposta a continuar as negociações de paz com a Ucrânia, apesar dos ataques em massa com drones e até mesmo mísseis que se intensificaram nas últimas semanas.
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3: Na nossa voz de hoje, falamos do governo moçambicano que distribuiu mais de 300 autocarros por municípios do centro, norte e sul do país. A promessa é melhorar a mobilidade de milhões de cidadãos moçambicanos, mas há um problema que ninguém quer enfrentar. As estradas estão esburracadas, precárias e longe de estarem prontas para receber estas viaturas. Quanto tempo vão durar os autocarros? E quem vai pagar a manutenção? Citou Ilucheque com os detalhes.
9: Mais de 100 autocarros novos distribuídos por 15 municípios do centro e norte do país. Os outros 190 para o sul. O governo moçambicano apostou alto na mobilidade urbana e os cidadãos receberam a notícia com esperança.
10: Estou a ver que estão a ajudar bastante. Dizem que eles vão uma distância muito prolongada, que agora os chapas não conseguem chegar.
11: O governo está a fazer a sua parte.
9: Mas há uma pergunta que paira no ar, que no governo ninguém respondeu. Onde é que vão andar estes autocarros, se grande parte das estradas estão esburacadas e em estado precário?
10: Com esse problema de estrada, os carros não vão durar.
11: Nós sabemos que se percebe por ali 100 milhões, por 150 milhões de metais, que é o fundo de petróleo mundial para reabilitar as vias de acesso. Então, cabe os municípios que recebem estes fundos para usar estes fundos com transparência, com inércia e fiscalizarem essas obras.
9: Em Nampula, o governador Eduardo Abdullah anunciou o início da asfaltagem em Nacala Porto como um sinal de mudança.
12: E eu vos digo, isto não é só alcatrão, isto é respeito, é o fim dos buracos que estragam os nossos carros. É ou não é?
13: É!
12: É o fim da poeira nos nossos olhos.
3: Obrigado, Sitoy Lucek. E já em Angola, o governo lançou uma ofensiva para promover o setor turístico no país. Para o efeito, está em curso a implementação do Sistema Estatístico de Turismo Nacional, que visa a recolher dados mais apurados e a promoção da marca Visite Angola. Os detalhes com Manuel Luamba.
13: Angola é um país com um potencial turístico de encher os olhos. Entre os locais mais atrativos estão as quedas de Calandula, o Morro do Moco, a Serra da Leba e o Miradouro da Lua. João Pereira é um dos angolanos que apostam no turismo interno.
14: Já visitei Benguela, já estive em Malange, já estive ao Uambo, no bairro Académico.
13: Será que estão criadas todas as condições para os turistas nacionais e estrangeiros? Afonso Pina, responsável da Criar Sabento, uma agência turística que promove sobretudo o turismo académico interno, responde que não.
15: Creio que devemos fazer muito bem ainda o trabalho de casa antes de nos esmerarmos em atrair turistas para o nosso país.
13: Dados do Governo de Janeiro de 2026 indicam que o turismo contribui apenas com cerca de 1,4% do produto interno bruto. Em 2025, Angola recebeu mais de 200 mil turistas internacionais, muito abaixo dos números dos países vizinhos, diz Pina.
15: Só para dar um exemplo concreto, a RDC, que é um país problemático, um país conflituoso, pelo menos recebeu mais turista no ano anterior, cerca de 2 milhões.
13: Afonso Pina conclui que o país possui muito potencial turístico, mas enfrenta vários desafios, entre eles as vias de acesso.
15: Nós temos locais interessantes de serem visitados, mas que não se conseguem lá chegar. Um outro desafio que temos também é a necessidade urgente de fazermos um mapeamento detalhado dos recursos turísticos existentes no nosso país.
13: Em recente entrevista exclusiva à DW, Augusto Laurindo Caliquemala, secretário de Estado do Turismo, disse que está em curso a implementação do Sistema Estatístico do Turismo Nacional.
16: Que vai fazer uma recolha de dados mais apurada destes elementos e certamente que o comparativo 2026 e 2025 terá já os elementos desse trabalho que estamos a fazer.
13: Nos últimos tempos, o país tem promovido os potenciais recursos turísticos para atrair mais turistas. Só este ano, o Estado participou em importantes feiras do turismo em Espanha e Alemanha, com marca Visita Angola. Entre o impacto da reestruturação do setor, está a criação de mais empregos na economia e na balança de pagamentos, diz Augusto Caliquemala.
16: O turismo é um setor de exportação de serviços, porque permite que os turistas, quando vêm para cá, paguem em divisas os serviços que consomem cá localmente. Então também é um fator relevante para o equilíbrio da balança de pagamentos do país.
13: Manuel Luamba, DW, Luanda.
3: Muito obrigado, Manuel Luamba. E continuamos em Angola, onde quatro em cada 10 crianças angolanas com menos de 5 anos sofrem de desnutrição crónica, segundo um relatório divulgado hoje pelo Instituto Nacional de Estatísticas. A prevalência de desnutrição crónica nas crianças menores de 5 anos é de 41,2%, segundo este documento citado pela agência Lusa. E aí, por já, caminhamos já muito para a reta final da primeira parte, Portugal-Uzbequistão. Neste momento, Portugal continua a ganhar por 3-0. Este é mais um jogo do Grupo K de Mundial 2026. Já sabe, todos os detalhes você pode acompanhar aqui na DW África com toda a atualização em permanência. Por aqui, colocamos ponto final a esta na conversa de hoje aqui na Praça Pública, onde a sua voz conta. Cá voltamos a estar juntos amanhã com o melhor da informação aqui na DW. Para continuar-se informado, já sabes, basta procurar DW Português para a África nas nossas redes sociais. Mas atenção que já estamos mais próximos de ti agora no WhatsApp, onde também você pode mandar a sua opinião e nós teremos o prazer de passar aqui no nosso espaço de Praça Pública. Para já, ficamos por aqui. Eu sou Amor Fernando. Volto a estar consigo amanhã, à mesma hora. Por hora, Portugal-Uzbequistão, o jogo, aliás, com uma vitória de 3-0 de Portugal, 2 golos de Cristiano Ronaldo e 1 golo de Nuno Mendes. Até amanhã. Boa noite.

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Centro de Orientação de Rádio Comunitária de Espargos, bom dia, novamente bom dia. Assim foi nós a passagem para. Foi nós a passagem para. DW, diretamente da Alemanha, e também nos compromissos publicitários na sintonia de Borrátio Militares de Baixo. Cada abraço bem especial, querido bom manhã, recebo o Magazine Matinal, hoje não estou conta de Tili, de volta nos espaços de conversa aberta, então hoje é um dia full, 4 horas mesmo de emissão Lima Boa, de 11 até meio-dia não tem espaço convívio, ainda na segunda hora também está Lima Boa Coróspo do dia, previsão de tempo a nível nacional e informação desportiva. Nesse dia de São João Batista, na tudo parte de Cabo Verde, e sal catafica de fora de comemorações de São João Batista, hoje ontem atividade, durante os dias de até atividade. Agora, para não flop, o seguinte, caro ouvindo no Teli, é programação de festas de São João Batista, então depois dia 24, também tem jantar popular cachupa, rufar de tambor, matança de galo, 20 horas de atividades culturais na palca, entrega de troféus, desfile,

temático dá-nos reviver memórias de festa de São João, apresentação de grupos de dança, música ao vivo e para esse dia de hoje, Prata Forte, Espanhol e Irmãos Suraná, é que tatua também Nana Olde São João. Hoje também ainda tem procissão com Santo em direção ao Olde São João e também tem concentração na Igreja dos Parques 4 horas. E quando for 5 horas, tem missa de São João Batista, da Norte de São João. Ali que a programação para esse dia 2, procissão, a partir de 4 horas de igreja até Olde de São João. E depois, na sequência, tem missa de São João Batista e durante a tarde tem atividades na palco. Na Santo Antônio, essa madrugada, na Porto de Novo, grandes artistas passaram para a palco. Hoje tem mais artistas, mais atividade, mais agora na Ribeira das Patas, no município de Porto Novo. Na Brava também, festa foi rija, porque é festa do município, o artista também passa para o Parque de Ilha Brava. Sintonia de Rádio Comunitária de Espargos, que ali é sempre boa RC, um prazer estar ali a falar e comunicar para bom. Daqui a nada, nota de oblique previsão, mas nota de falar de São João, São João, São João, São João, São João, São João Revolteiro.

0: Olá, São João! São João revoltiotes! Hoje então, tudo caminho é lá para Olho de São João. Lá no Olho de São João, ali na sala então, ali nas partes, na Santa Maria também tem festas de São João. E nas partes então, lá no Olho de São João. São João que já praticamente já que tem gente morada. Tem gente morada logo lá na entrada do Olho de São João. Mas festa, a capela continua lá e festa ela. Vamos à previsão de tempo hoje, dia 24 de junho de 2026. Mas também tem seu pouco parcialmente nublado. Visibilidade boa, visibilidade em geral boa igual superior a 10 km. Vendo no Nordeste, soprando fraco, banançoso de 16 a 19 km/h. Durante o início do dia, passando banançoso moderado de 12 a 28 km/h à tarde. Estado do mar, ondas do Nordeste, 1 a 2,5 metros. A sul, sudoeste, nas zonas costeiras sul do arquipélago. Localmente, a rondar 1 metro em zonas costeiras norte de Sotavento. E zonas costeiras sul em Barlavento. Temperatura máxima para os dias de hoje, também está entre 27 a 29 graus centígrados, podendo atingir os 31 graus em algumas localidades de Sotavento. Informação é do Instituto Nacional de Meteorologia e Geofísica, meteorologista de serviço Erickson Timas. Pois é, para o dia de hoje, no todo território nacional, a temperatura também está entre 25 a 29 graus centígrados, podendo atingir 31 graus em algumas localidades de Sotavento. Informação então de INMG e meteorologista de serviço Erickson Timas. Nota a seguir uma boa nessa festa de São João Revoltiote, Rui Lima. Rui Lima tem canta nós, Grogue e São João depois no teu horóscopo.
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0: Goeilem, Grok e Saint-Jean. Saint-Jean revoltado, então, hoje 24 de junho. Hoje é dia de festa de São João. Nota seguir uma boa na Rádio Comunitária dos Espargos. Vamos ao horóscopo do dia. Nota começando a Carneiro, que te trazer o dia, favorece acordos na vida íntima e familiar. Vai direto ao ponto em uma conversa sobre filhos, investimentos a dois, dívida, pensão ou herança e alivia pensões. O trabalho renderá acima da média. Boas notícias na área financeira e planos de longo prazo no amor anunciam mais estabilidade e segurança nas escolhas. Poder de atração em alta. Touro, Marte em seu signo, abrirá uma excelente janela para concluir uma entrega importante como disposição física e agilidade. Atitude e poder de conquista não faltarão nesta fase. O esforço de hoje trará retorno rápido, por isso valerá vencer a preguiça e insistir no que tem futuro. Hora de agir com segurança e dar uma virada na sorte. Movimenta a vida social. Gêmeos, um acerto financeiro, empréstimo, comissão ou divisão de bens avançará com mais clareza. Será melhor encarar as conversas difíceis sem pressão desnecessária. No trabalho, foco nos assuntos práticos. Será bom momento para negociações e acerto de contratos. As relações ganharão um tom mais sério e confiável. Derrube barreiras, sucesso. Câncer. Lindo momento para novos começos e compromissos com o seu futuro. A intuição estará forte e orientará decisões pessoais importantes. Aproveite para se posicionar melhor, fazer boas escolhas e estabilizar relações. No amor, uma conversa íntima aproximará alguém especial e dará mais segurança. Avance com confiança, novas amizades no radar. Leão. Leão, vínculos de amizade, relação com equipa e parcerias ganharão profundidade e se tornarão muito mais confiáveis a partir de hoje. Um conselho útil poderá dar uma virada importante em um projeto com soluções eficientes. No amor, discrição e estabilidade. Joga autoestima para cima e firma reputação. Conquistas pela frente. Virgem, dinheiro, património, valor pessoal e segurança material entrarão em pauta. Será bom momento para encarar números, cortar desperdícios e decidir o que merecia investimento de tempo, energia e recursos. As comunicações estarão abertas, a vida social ficará mais gostosa, com amizades especiais por perto, cheiro de novidade no ar, amor em alta. Libra. O dia trará a capacidade de entender o que está por trás das palavras. Use isso a seu favor e uma conversa importante em uma decisão efetiva ou em um movimento profissional mais estratégico. Só evite endurecer demais ou querer controlar cada detalhe. Conte com visão de futuro nos investimentos, escolhas de hoje, sucesso profissional e financeiro. Escorpião, uma percepção silenciosa poderá orientar uma decisão importante sobre dinheiro, intimidade ou recursos compartilhados. Aproveite a passagem de lua por seu signo para cuidar da sua imagem pública, saúde e bem-estar. No amor, confiança e profundidade fortalecerão o vínculo, diminua os ruídos, descanse a cabeça e faça as escolhas sábias. Sagitário. Parcerias, casamento e sociedade ou relação com clientes ganharão profundidade e mais chance de consolidação. Uma conversa séria poderá firmar um acordo, renovar a confiança ou dar outro peso a um vínculo importante. No trabalho, o esforço prático abrirá oportunidades financeiras e reforçará sua posição. Viagem a dois será tudo de bom. Capricórnio, posicionamento claros, darão mais segurança nas relações, consolida amizades, aprenda com novas referências e comece uma fase mais gostosa na vida social e no casamento. Também será um bom momento para melhorar o processo, ganhar espaços livres na agenda e tornar o dia a dia menos cansativo e mais funcional, poder de conquista em alta. Aquário, trabalho, rotina e saúde. Entrarão em um ritmo produtivo e bastante eficiente. Renove tecnologias e encontre soluções práticas que darão mais leveza às tarefas cotidianas. O dia trará popularidade e projeção profissional. Invista em um futuro brilhante, assumindo mais protagonismo no amor. Um vínculo ganhará maturidade, harmonia no casamento. Peixes, uma conversa íntima aproximará quem você ama e poderá dar mais seriedade a um paixão ou um projeto em parceria. Conte com harmonia nas relações de trabalho e estabilidade financeira. Só será importante não criar expectativas altas demais. Planeje a viagem com os filhos ou amplie conexões com pessoas de fora. Prestígio em alta. Prestígio em alta, peixes. Sonho de Rádio Comunitária de Espargos, daqui a nada nas páginas desportiva. Cola San João.
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0: Olá, Sanjão, Sanjão Revolteado. São a IDRC, bom dia, bom dia. Nota começou hoje para casa, para Flop, para Palmeira, começou a ser preparação para jogo de segunda mão esse fim de semana ali, sim. Nunca se creio que esse sobe ainda nem Palmeira nem Federação que pronuncia a hora de jogo, mas deve ser sobe de 4 horas ou mais cedo, porque poder ter prolongamento, né? Estado de Marcelitão que tem iluminação, deve ser, poder ter ser 3h30. Vamos lá ver. A nota expira para a divulgação de oficial da hora de jogo por parte de Federação e Palmeira. Segunda mão, Palmeira perdeu 1-0 lá na Boa Vista. Eu tive uma semana inteira da Flá Palmeira para ter cuidado. Da Flá Mister Toca tinha que ter cuidado porque a África Show foi a única equipa que conseguiu ter a Palmeira ponto na fase regular. Isto quer dizer que ele é uma equipa qualquer, que ele é uma equipa à toa. É uma equipa organizada, dinâmica, com jogadores com qualidade. Palmeira, na primeira mão, Palmeira vai e facilita na Boa Vista. Palmeira está também com desvantagem de um gol. Palmeira agora sabe que na casa ele tem que correr massa sobre Cristóvão na grande final. E obviamente que atletas, Palmeira e equipa técnica está sendo diz e está a trabalhar esta semana ali de forma firme para conseguir um resultado positivo e histórico na segunda final consecutiva de campeonato nacional de futebol e seria quarto final nos últimos 5 anos de Palmeira no campeonato nacional. Lembrando que Palmeira é campeão nacional em título. Lá na São Vicente, lá na Centro Estágio de Federação, Mindelense da Barra CB Académica de Porto Novo. Pois é, na Centro Estágio de Federação, Mindelense da Barra CB Académica de Porto Novo. Seleção de Cabo Verde depois de façanha contra Uruguai, já nota novamente na cidade de Tospidade, na cidade de Tampa, onde é que já não começou a preparar Arábia Saudí. Nota também ouvi Hélio Varela.
1: Amanhã, depois de marcar aquele gol que deu o empate.
2: Felicidade, estou muito feliz por ter conseguido atingir este objetivo. Foi o meu primeiro gol pela seleção, mas acima de tudo estou mais feliz por ter sido um gol que ajudou a equipa a conquistar um ponto importante na nossa caminhada.
1: E depois com este primeiro treino, o que é que podemos esperar de hoje da equipa?
2: Agora, quem jogou mais terá o seu tempo de recuperação, quem não jogou assim tanto vai ter um treino normal já a preparar o próximo jogo que vem, que é muito importante.
3: Ele precisaste de 2 minutos, vai lá, para marcar aquele golo. O que é que o budista te disse quando decidiu que tu ias entrar?
2: Não, disse-me mesmo sempre para entrar, para dar o meu melhor. Tentei cumprir aquilo que tinha sido pedido para mim ao longo da semana, tentei seguir o plano. Estava no banco preparado para dar uma boa resposta, tanto eu como os meus outros colegas que entraram ou os que não entraram, estavam todos preparados para dar uma boa resposta.
3: Esperaste mais de buscar mais de 3 anos para a marca do primeiro golo na seleção e logo na Mundial e logo praticamente o primeiro toque que vai dar na bola na Mundial. Explicação para isso e pouco tem cara de situação, de uma história bonita.
2: Não tenho palavras. Ontem ainda tentei raciocinar um pouco daquilo, mas não encontro palavras para descrever esse momento, não só por ter sido no Mundial, mesmo se fosse um jogo amigável, marcar um gol por esta seleção é sempre especial, por isso não importa o palco, vai ser sempre especial marcar um gol por Cabo Verde.
3: Aquele festejo tem algum significado especial?
2: Não, é um festejo que eu gosto e espero vir a fazer muitas vezes.
4: Como tem sido gerir, digamos, toda essa emoção, muita gente a falar de Cabo Verde, como é que tem sido isso?
2: Não, é bom as pessoas conhecerem mais acerca de Cabo Verde, não só no futebol, mas terem uma noção daquilo que é a nossa cultura, daquilo que é o nosso povo, e estamos muito felizes por dar a conhecer ao mundo aquilo que nós somos.
5: Como é que estava o clima no balneário depois do jogo ontem? Porque me surpreendi que na zona mista alguns jogadores disseram que o clima estava assim um pouco de frustração porque a vitória esteve muito perto, né? Enquanto que os adeptos faziam uma festa como se houvesse conquistado a Copa do Mundo. Vocês, jogadores, como é que estavam depois da partida?
2: O nosso ambiente não muda muito, tem sido sempre um ambiente muito bom. Temos levado esta experiência ao máximo sempre. Foi um ponto positivo, porque é sempre bom pontuar. Tivemos as nossas chances para ganhar o jogo, mas ao mesmo tempo temos que olhar para o outro lado também, que o Uruguai também teve as chances deles. E no final penso que um ponto para cada lado se calhar enquadra-se melhor.
5: De alguma forma o jogo deve ser diferente. A Uruguai e Espanha não deve tomar tanto a iniciativa, não deve deixar tantos espaços. Que tipo de jogo vocês esperam? Esperam uma dificuldade por isso, de repente até maior?
2: Não, esperamos um jogo igualmente difícil. No Mundial estão as melhores seleções do mundo. E vai ser um jogo igualmente difícil, como foi contra a Espanha, como foi contra o Uruguai. É uma seleção que tem muitos jogadores de qualidade, que tem muitos jogadores que têm feito história nos clubes onde jogam, e esperamos entrar com a mesma vontade e com a mesma energia que entramos tanto contra a Espanha quanto...
0: Palavras de Hélio Varela, que fazia aquele gol de pódio à seleção do Uruguai, também um treino na Tampa, não também ouvi, Jamiro.
6: Esperava contra o Uruguai, um jogo físico.
7: Sim, sim, o Biflam era um jogo muito difícil, mas acho que não foi muito bom. Tudo em certa correr para companheiro, luta para companheiro. Para mim, não tinha chance de ganhar aquele jogo, mas com um ponto, não estou feliz e, se Deus quiser, luta continua a ser.
8: E agora no Uruguai, é modo? Com a Arábia Saudita e Mali.
7: Acho a mesma intensidade, acho para não fazer a mesma coisa que não fazia naqueles dois jogos, contra a Espanha, com o Uruguai. E que é, ó.
9: Joga com o termo nebulado, às vezes tinha o trabalho defensivo, que era que pode ser na origem de desgaste.
7: Mais ou menos?
9: Com o termo nebulado, talvez. Nunca tinha aquele alguém que deu aquele apoio, só o Kevin que deu aquele apoio, né? Em termos defensivos, que deu mais trabalho para defender.
7: Não, mas acho que Arcanjo também deu aquele mesmo trabalho, mesmo luta e no stress. Não ajuda a companheiro direto e ter um jogador que gosta de bola acima de mim, mas tem que luta também e acima
9: de
7: Kevin.
9: Aquele lance de Uruguai que essa pega Telmo na pepa ajuda, depois está larga, pepa fazer assistência para marcar o golo. Como é que você sente aquele fato de esportivismo de Uruguai naquele lance?
7: Para mim, acho que isso pode parar, mas o que eu vou fazer é que ele é no momento de jogo e eles decidem de continuar. Mas aquele é a passa que está para não virar, mas é para um job para frente e um job para Saudi Arábia.
10: Ok, em inglês, Jamiro?
7: Yes.
10: Great. You must be aware there is a lot of attention on you around the world on your team.
7: Yeah.
10: How are you sort of coping?
0: Pois é, Mado Flop Semelino, os jogadores estão de entrevista na crioulo, português, inglês, francês, espanhol. Jogadores de seleção de Cabo Verde, que nem assim, e Jamiro está a falar em inglês. Jamiro, que nasceu na Holanda, né, também ele jogou um bom tempo na Dinamarca. Esse jogador nosso, Jamiro Monteiro. Então, estou a preparar esse jogo na Arábia Saudita, próximo sexta-feira, 11 horas da noite. Um jogo importante, onde é que não me este ganhar, se não ganhar, não passar para a próxima fase de campeonato de mundo de futebol. Atenção, a seleção da Arábia, com seleção qualquer, com seleção fraca, os jogadores de Tasgana El Nasser, Mal Ali, um vez nunca tinha muito visão de futebol da Arábia Saudita, porque é que tinha Cristiano Ronaldo, pois Cristiano Ronaldo vai para lá, fica até em transmissão de jogos sauditas e não fica até conhecer mais sobre o futebol da Arábia Saudita, os jogadores de Al Nasser, Al Hilal, os jogadores da Liga Saudita. Que até vai ser fácil, mas nós não sabemos que não tem que vencer, se não crescer na próxima fase de campeonato mundial de futebol. Falando em Mundial, rapidamente nos agenda Mundial, resultados de ontem e lançamento de jogos para o dia 2, 6 jogos na Boicrã, hoje vou ter opção de escolha, né? Porque os jogos de partir de hoje é a terceira jornada e já é praxe com a terceira jornada de competições do tipo jogos é na mesma hora, mas ontem eu não tive... para não te obrigar resultados de ontem, que não tive Portugal, te joguei primeiro. Portugal venceu o Uzbequistão para 5-0. Inglaterra e Gana empatam 0-0. Panamá 0, Croácia 1, Colômbia 1, RD Congo 0. Jogos que eu fui fácil ontem para ninguém, trote Portugal para o Uzbequistão. O que é outro jogo, que as equipas tive tudo que poupé. Gana tive de acelerar um bocadinho para poder... A Inglaterra tenta acelerar, mas Gana conseguiu travar. Um Gana muito bem organizado para Carlos Queiroz. Espetacular, um gostaria postura de Gana. Gana que a jogadora de conta para Namal venceu 0, mas Gana tive postura. Isso não se pia no jogo, o real jogo. Depois o meu é jogo indiferido, né? Ghana que teve dois ou três oportunidades mais claras para marcar gol. Espetáculo da Augusta da África nesse Copa. Panamá-Croácia também um resultado injusto. Panamá teve direito no jogo. Croácia que jogo gente a valer para resultado. Croácia acho eu que ainda quer jogar na Copa do Mundo. Apesar da vitória, mas Panamá, Croácia para os jogadores que ele tem na ser fileira, Croácia podia estar a te fazer mais a nível de espetáculo. Mas para nós ver espetáculo, vale o que interessa é resultado. Croácia 1. 0. Colômbia, Macongo, no Cauê. Colômbia, Macongo, no Cauê, né? Colômbia venceu por 1-0. Jogaram uma hora de madrugada, assim, é complicado. Quando nós falamos que é uma equipa, que é um jogo assim, daqui a jogo de jogo, é difícil uma pessoa ficar acordada uma hora de madrugada para o ia jogo. Agora, hoje não tem jogo, hoje não tem 6 jogos, não tem 6 horas da tarde. Jogos do grupo B, Suíça, Canadá, Bósnia-Herzegovina, Catar. Quando for 9 horas da noite, não tem jogo do grupo C, Escócia, Brasil e Marrocos, Haiti. E quando for meia-noite, não tem jogos do grupo A, República Checa, México e África do Sul, África do Sul, República de Coreia. E assim, esse grupo está fechado. Hoje, algumas equipas basta se perder, esse que fora matematicamente, que as equipas, tudo que é o último lugar de grupo, é que tem chance para ser como daquele melhor terceiro, já amanhã se apanha a viagem para casa. Agora, fazendo um breve apanhado nesse grupo Licinha, esse grupo é que está fechado hoje, México tem 6 pontos, República Checa tem 3, no grupo A, México tem 6, Coreia tem 3, Checa tem 1, África do Sul tem 1, Checa, mas África do Sul está baixo, quem ganha de seguir para a próxima fase desse Mundial. Não tem na Grupo B, Canadá, mas Suíça, 4 pontos. Canadá, mas Suíça, praticamente na próxima fase. Quem ganha, obviamente, está ficando em primeiro lugar de grupo. Depois não tem Bósnia, Herzegovina, Macatar. Tudo isso tem 1 ponto também. Quem ganha, podia seguir em frente. Na Grupo C, Brasil, mas Marrocos tem 4 pontos. A Escócia tem 3, a Haiti tem 0. Brasil está a jogar mais Escócia, Marrocos está a jogar mais Haiti. Brasil tem que ter atenção porque a Escócia tem 3 pontos. Se a Escócia ganhar a Escócia, está a fazer 6 pontos. Brasil tem que ter muita atenção. Às vezes a imprensa brasileira é um bocadinho eufórica, isso gosta de dispor de adversário, mas a seleção escocesa que é tão fácil assim. Moda brasileira, isto está a pensar. Mas vamos lá ver um bom jogo em perspectiva. Então, hoje, coisa também está a começar a partir de hoje, terceira jornada. 16 aves de final, Tabata, desenha. A nós, nota jogar é Lapa, sexta-feira, 11 horas da noite. Então, bons jogos para hoje, nota repetir beijo ali, 6 horas da tarde, Suíça, Canadá, Bósnia-Herzegovina, Catar, 9 horas da noite, Escócia, Brasil, Marrocos, Haiti, meia-noite, República Checa, México e África do Sul, República de Coreia, Copa do Mundo. Pois é, caro ouvinte, Cali Sintonia da RC, já no Torino Estúdio, nosso convidado para a nossa edição, primeira edição de Zona de Espaço Conversa Aberta. Sou manter ligado de Manoel, logo a seguir as músicas, Cabo Verde na Copa, mas também tem no Espaço Conversa Aberta. 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

0: Sintonia então de Rádio Comunitária de Espargos, aquele abraço também retoma então hoje no nosso programa Conversa Aberta, disse sempre a Nelson Lopes, e agora o programa não podemos chamar Nelson Lopes e seres convidado para não falar um bocadinho de esta problemática de uso de bebida alcoólica e também de drogas ilícitas, né? Então, desde já, obrigado pela preferência, bem ter ligado lima hoje nesta sintonia. Durante estes minutinhos, eu também estou ali, eu também falou um bocadinho dessa problemática de Junma Nelson Lopes e também hoje, noite de Junma Nós, doutora Marilda Fortes, ela que é psicóloga de delegacia, ele tem falado, ele teve que lima hoje. Então, alguns minutinhos, para não bem falou um bocadinho. Hoje, nosso programa está retoma. Também falou um bocadinho de Dia Mundial do Uso Abusivo e Tráfico Ilícito de Drogas, que é assinalado no dia 16 de junho. Pois é, 26 de junho, 16 já até passou, 26 de junho, que é conhecido, né, para Dia Internacional de Luta contra Drogas. Pois é, então, aquele abraço, muito obrigado nesta sintonia. Nota começaram as conversas da Mãe Nelson Lopes, antes de passar para o Dr. Nelson, tudo bem?
1: Bom dia, Fábio. Está tudo bem, graças a Deus.
0: Então hoje não estou retomando este programa.
1: Exatamente. E bom dia, ouvintes. Hoje não estou a retomar. Acho que vou poder anunciar aquela nova rubrica, né?
0: Uhum.
1: Sim, não tem a nossa rubrica normal, Conversa Aberta, que não tem vindo a fazer durante todos esses anos. E lembra que ouvintes poder dirigir a rádio e tinha essas questões ou tema de que estava a gostar de ouvi ser tratado ali na rádio, ou perguntas. E agora não te acrescento uma rubrica que é, não te bate a chamar assim, partilhas de recuperação. A ideia é ter pessoas aditas em recuperação, alcoólicos em recuperação, lima nós a cada 15 dias para fazer um bocadinho de partilha de suas vidas. Saber que partilha de recuperação ele que é uma coisa para bem esmiuça a vida do alcoólico, do dependente químico, naquele ativo. Embora a partilha de um alcoólico, ele é assim. Antes me estava a beber ou me estava a usar droga, minha vida era de tal maneira. Depois me para de usar, ele te explica a maneira que ele para de usar, tratamento de coisa. E hoje minha vida está a correr assim, assado. Então, que ligno também tenta trazer para conhecimento de nossa comunidade, porque partilha a experiência da salva vida. Esse ali já foi lema, um ano, que vera, doutora, já foi lema de ONU-DC sobre o Dia Mundial de Luta contra a Droga, boas práticas para partilha e partilha de recuperação. Não te espero que ele também seja um espaço que também trazer a informação e sensibilização para pessoas lá na casa entender de um bocadinho mais sobre alcoolismo e dependência de outras drogas e poderes das pessoas em caminho para tratamento.
0: Pois é, e antes de não passar para a doutora Marilda, qual é que tema que vou trazer para não abordar nesse dia de hoje?
1: Pois, vou falar, não também trazer tema sobre Dia Mundial contra a Droga, que também será assinalado no dia 26 de junho, que é dia mundial, portanto, dia internacional contra o uso abusivo e tráfico ilícito de drogas. Né? Esse é o nome de batismo, então, para nome corrente, não te chamar Dia Mundial contra a Droga, e a doutora Marilda Fortes está ali para bem elaborar para nós esse tema. Ela que é psicóloga, ou obviamente profissional da área, que também saber falar nós certinho como é que as coisas são. Não te agradecer com doutora Marilda por prontamente aceder a estar presente no nosso programa. E programa, ele deve fazer parte do Núcleo Conselho de Prevenção de Ilha de Sal. Núcleo Conselho é uma estrutura de CCAD, que é Comissão de Coordenação de Álcool e Outras Drogas. E não saber que esse programa ali, ele é de responsabilidade de minhas tarefas na Câmara Municipal de Sal. e Câmara Municipal de Sala, coordenadora de núcleo, e tudo quem está a fazer trabalho de prevenção é parceiros, lá nós é tudo uma coisa só, não é? É sempre para lembrar que o trabalho é individual. O trabalho de prevenção é um trabalho coletivo, por isso que nota ali, nosso coletivo é núcleo de prevenção, portanto, núcleo conselheiro de prevenção. E é nessa condição que nota ali, quer mim, quer a doutora Marilda, quer Fábio, quer RTC, tudo nós é...
0: RCE,
1: desculpa, RCE que tem nem ligação com aquele outro rádio, né? Mas é assim, estou nota ali para retomar e continuar nosso trabalho, não tem vindo a fazer até uns pares de anos, te espero que está a ser de utilidade para a nossa sociedade.
0: Pois é, não tenho entrar então na conversa. Doutora, tudo bem? Antes de mais, obrigado por estar ali conosco.
2: Olá, bom dia. Bom dia, pessoal ali, mami. Bom dia também, ouvintes lá na casa. Também está acabar por também agradecer a oportunidade de estar ali, Mabucis, e estar ali também, uma pessoa lá na casa. Sim, senhor Nelson, dizer para nós assinalar as datas, que é 26 de junho, que é sexta-feira, que é Dia Internacional contra o Abuso e o Tráfico de Droga, para nós trazer também toda essa abordagem dessa problemática, que realmente é uma problemática de saúde pública, que está abarcado seu serviço de saúde. É uma problemática mundial, está preocupar toda a gente, está preocupar toda a sociedade, porque ele tem um efeito também para toda a sociedade a nível mundial. Então, nós estamos ali para benchar nas mensagens desse dia e pronto, e para nós assinar as datas, para nós tomar atenção dessa problemática. Então, para nós também. É uma oportunidade também de nós estar ali a passar informações, porque não sabem quanto mais comunidade informada, nós estamos ali a fazer prevenção e promoção de saúde.
0: Pois é, entrando no nosso tema, começando a nossa conversa lá para casa, caro vindo, eu não estou a falar desse Dia Internacional de Luta contra a Droga, né? Doutor, o que é drogas e qual é que droga assim mais consumida atualmente?
2: Droga é tudo substâncias, noto é a droga como tudo substâncias, quando te introduzi no nosso organismo, ele está provocando a alteração do nosso corpo, do nosso mente, do nosso comportamento, da nossa emoção, então é tudo substâncias é que tem essa capacidade de fazer essa alteração. Ele tem uma divisão, nota de mais drogas lícitas e drogas ilícitas, mas não uma divisão mais judicial, para não saber que é legal e que é ilegal. Que é lícita está a passar por ser que é legal e que é ilícita está a passar por ser que é ilegal. Mas, independentemente de ser lícita ou ilícita, droga é tudo substâncias. Quando introduzi-lo no nosso organismo, ele está a provocar a nossa alteração. Nosso comportamento, nossa emoção, nossa maneira de ser, nossa maneira de estar na sociedade, nosso funcionamento, nosso organismo. Então, droga é tudo esse tipo de substâncias. Álcool, mesmo que é lícita, é algo permitido pela lei, mas ele acaba por ser uma droga, porque se não ingerir de uma forma abusiva, ele acaba por fazer toda essa alteração. Outras drogas, como padinha, cocaína, ecstasy, acaba por ser ilícita. Mas é tudo a droga, que é essa capacidade de provocar alteração no nosso comportamento, no nosso organismo. Droga, não tem documentos oficiais, principalmente ali na Cabo Verde, mostra a gente que a droga mais consumida é álcool, que é uma droga lícita, permitida pela lei, mas está a acabar por ser a droga mais consumida atualmente. Não tem queijo ilícita, também padinha, também cocaína, depois de bem pedra, ecstasy, mas nas drogas mais consumidas na Cabo Verde, nos documentos oficiais, nos estudos que têm sido feitos ali na Cabo Verde, é álcool. Com um problema de saúde pública, já mesmo declarado a nível nacional, é que leva a gente a essa preocupação porque é uma droga lícita, legal, onde é que é permitido pela lei, onde é que não. Então, calita-te, mas a gente deu atenção para ser a droga mais consumida atualmente ali na Cabo Verde.
0: Pois é. E flagendo uma coisa ali, doutora, como é que surgiu a dependência das drogas, para a droga?
2: Assim, droga, qualquer droga, pronto, quando eu consumi qualquer droga, não estou correndo risco de chegar à dependência. Dependência é um processo. Se eu ficar só num consumo, só numa experimentação, é claro que nunca está chegando à dependência. Mas dependência é um processo. A pessoa está a começar por uma experimentação, por uma curiosidade, por uma vontade ou por uma influência de um amiguinho para consumir. Com o passar do tempo, ele está a começar um consumo mais habitual. Mas se ele continuar com o consumo habitual, um consumo regular, já ele está a passar porque ele faz tolerância, já que o organismo está dependente daquela substância, e depois que ele tolerância, realmente, ele está a chegar àquela fase da dependência. Não é a dependência como um processo. Só está a começar a experimentar, mas acho que está a ficar só naquele experimentar. Naquele experimentar, eles batem a fazer uso regular, eles batem a aumentar a dose, porque o organismo chega a um momento, porque se antes botava a tomar um dose para conseguir algum efeito, mas chega um momento que um já está a fazer efeito. Então já tem que tomar dois, mais três. E que ali que ele vai aumentar. Cada vez ele vai aumentar esse tipo de situações ali, não vai ganhar dependência. Então a pessoa está a chegar à dependência por um processo. Então não tem que ficar tio atento porque ele está a dar sinal. Ele está a dar sinal que ele está a chegar à dependência, está a começar a perceber que realmente um dose que está a chegar, dois já que está a chegar, três já que está a chegar. Então, tem que tomar o cuidado para poder travar esse consumo. Porque se eu continuar, eu estou a chegar realmente à dependência, que é realmente quando eu chegar à fase da dependência, eu estou a chegar numa doença crónica, uma doença agora que eu tenho que levar para o resto da minha vida. Então, é ter muita atenção, porque é um processo de instalar. Então, se ele te instalar, não estou a conseguir acompanhar com as fases e não estou a evitar aquele consumo.
0: Pois é, e qual é que é as principais consequências do uso de droga para a pessoa?
2: Uhum.
0: E para a própria família também.
2: Quando eu estou a falar de consumo, quando eu estou a falar de consequências, consequências do uso de droga, que está a afetar só quem te consumir. Aliás, é por isso que eu estou ali, para transmitir essa mensagem para a comunidade, porque se as consequências, não é só para pessoas que te consumir, se as consequências lá na família, é lá na sociedade, é no nosso país, porque quando eu tenho um indivíduo de consumir droga, álcool e outras drogas, não tem um indivíduo que está a trabalhar, nunca tem produtividade, não tem mais delinquência, não tem mais abandono de nossas crianças, não tem mais problemas de saúde física e mental, não tem mais problemas económicos, não tem mais situações de delinquência, de juvenil. Então, se as consequências transversal a tudo na sociedade, desde família, desde para a pessoa que te consumir, desde na sociedade, desde para a economia do nosso país, desde para a saúde do nosso país, então, são consequências transversal a todas as áreas da nossa vida quando realmente não tem consumo de substâncias. Então, não tem que tomar atenção porque são a responsabilidade de todos nós. Não é só de pessoas de saúde, não é só de núcleo conselheiro, não é só de Câmara Municipal, é um envolvimento de toda gente, porque ela está a afetar toda gente. É em a vizinha, é em a familiar, é na escola, é na rua, é em a segurança, é tudo enquanto. Então, ela está a acabar por ter essa consequência transversal.
0: Pois é, igual flagelo em coisa de igreja, assim, qual é que as maiores preocupações relacionadas com droga, atualmente? Qual é que as...
2: Pronto, no nosso serviço de saúde, o que é que nós acabar por deparar? Pronto, talvez pessoas lá na casa, para ter também essa percepção, mas o que é que nós deparar? Porque o consumo de drogas começa muito cedo. Nota criancinhas, 12, 11, 10 anos, já com consumo problemático. Vamos dizer problemático, quer dizer que já te manifestar alguns sintomas, te mostrar a gente que este entrar na abstinência. Hein? Então, isso quer dizer que o consumo lá também está abusivo. Notou que o consumo tito começa cada vez mais cedo. Crianças, tito começa cada vez mais cedo. Notou que indústrias de incentivar a criancinha, já adolescentes a consumir que xixa, que cigarro eletrónico, com coquetéis. Então, essa preocupação que leva a gente a refletir, porque consumo cada vez mais cedo, e quando consumo é cada vez mais

0: de consumo.
1: Flagiane Lee, doutora, qual é que é o papel de família e de comunidade na prevenção de consumo de drogas?
0: Sim, mas não tinha falado quando que, sobre que as consequências, é transversal. Então também para não combater, para não prevenir, ele também tem que ser um trabalho transversal. Ele tem que ser um trabalho, não é que seja um trabalho de saúde, ele tem que ser um trabalho desde lá de casa, desde família, da sociedade, de escola, de nos comunidades, de associações, de câmaras municipais, tudo gente envolver, não te acabar por fazer uma atividade realmente, não te acabar por trabalhar nessa prevenção. Então, essa prevenção tem que ser uma prevenção desde lá de casa, pais te educar, filhos, regras, limites, apoio emocional. Nas comunidades também tem que estar envolvido, que informação, procurar informação sobre droga, onde procurar ajuda, tipos de tratamento que existir. Então tem que ser um envolvimento de gente, mesmo de identidades judiciais também, para controlar toda essa oferta em relação às substâncias psicoativas. Então o trabalho de prevenção tem que ser um trabalho onde é que te envolver tudo gente. Família, comunidade, instituições, ONGs, instituições judiciais, é tudo gente, porque só não te conseguir ter atividades realmente de prevenção, não te ter uma boa prevenção, se não tiver envolvimento de todas essas entidades da sociedade.
1: E dependência de droga? Tem tratamento? Pode ser tratado?
0: Tem. Uhum. Dependência, sim, vamos dizer, dependência. Quando eu estou a falar de dependência, se quer dizer, já não chegar na fase da doença, sim, mas qualquer outra doença, ela tem tratamento, sim. Lê um tratamento, muitas vezes está a passar por um período de desintoxicação a nível físico, mas ser grosso do tratamento é a nível psicológico. Então, pessoas que realmente necessitam passar por um tratamento em relação à dependência, tem que passar por um acompanhamento psicológico, psiquiátrico, não tem um grupo terapêutico também que tem todo o suporte para esse tratamento ambulatório, mas é uma doença, sim, de exigir tratamento, porque é uma doença crónica. A partir do momento que uma pessoa é dependente, ela está a ficar com a doença o resto de vida, mas se eu continuar a ser tratamento, se eu continuar a receber todo o suporte a nível psicológico, ela conseguir manter o processo de recuperação, que não fazendo substâncias. Então, ela é uma doença, sim, uma doença com tratamento, mas ela exige também muita disponibilidade e muita motivação de quem quer tratar. Ok? Ela está a partir só de serviço de saúde, mas ela partir também do próprio usuário querer tratar e ter essa motivação para fazer esse tratamento.
1: Pois é. Nota a seguir, Dima Boa, caro ouvinte, Trina retoma do nosso espaço de conversa aberta ali no 88.1 FM. Lina Boa, Rádio Comunitária, Lima, doutora Marilda Forte e também ma Nelson Lopes. Pois é, nota seguir ali, Mabô. Nota, doutora, vou falar de local de grupo de terapeuta. Você dá para falar o que dia, hora, que uhum. Entra na casa, que quer chegar na grupo?
0: Sim, não estou a falar. Dependência tem tratamento, e um que este tratamento é ambulatório, com consultas de ambulatório da psicologia e psiquiatria que as podem procurar na delegacia de saúde, e grupo terapêutico também que não tem na delegacia de saúde, está a funcionar todas as quintas-feiras das 9 às 10h30 na delegacia de saúde sob minha coordenação. É um grupo aberto a pessoas que têm necessidade de fazer tratamento de consumo de substâncias. Então, nós temos um grupo lá de terapia, que é um grupo de interajuda, com modalidade de tratamento muito importante para pessoas que estão a fazer tratamento em relação às substâncias, porque ele é um troca, ele é um partilha, ele é um troca de experiência, entre usuários e que está no início.

0: da recuperação e pessoas que já estão com algum progresso em relação a esse processo da recuperação.
1: Então, e nas Fargas e também na Santa Maria, né?
0: Aham, na Santa Maria também, no teu grupo também, lá tudo terças-feiras, a uma da tarde, está lá no Centro de Saúde Santa Maria, embora nesse momento não está lá, nunca tem tido usuários para procurar grupo, mas não está lá tudo terça-feira, uma hora até 2h30 também, no Centro de Saúde Santa Maria, para usuários também. É que querer procurar tratamento, familiares, é querer indicar alguém para procurar tratamento. É, não está lá também, toda terça-feira, de 1h até 2h30 também, para não fazer esse tratamento, tá bom?
1: Pois é, não está seguindo hoje o programa, nossa próxima pergunta. É maneira que não poder apoiar um alguém que tem frente a esse problema de dependência, doutora?
0: É importante não ter essa consciência, porque quem que é dependente, quem que hoje é dependente de substâncias, é porque ele tem uma doença. É porque realmente ele já não faz a doença. É porque ele precisa de ajuda. Então, se ele precisa de ajuda, é importante, sim, ele receber ajuda, mas não conseguir ajudá-lo, não tem que estar aberto, não tem que procurar informação sobre essa doença, Não tem que saber que é doença, nunca poder julgá-lo, não tem que estar lá tudo para apoiá-lo e encaminhá-lo para um profissional de saúde. O que é que muitas vezes acaba por travar todo esse processo é porque muitas vezes, na maneira que não te ajuda alguém que já é usuário e já é dependente da droga, às vezes com estigmas, às vezes com julgamentos. Então, que ali muitas vezes que até chás procura ajuda, que ali muitas vezes que até motivar já procura ajuda. Então, não tem que estar com essa abertura para entender que é uma doença, é que te beber, é que te consumir, porque já é que este abuso ou que antes mais teu atenção, nada te valer. Não, este consumir, este beber, é porque este é uma doença. Então, é procura de ajuda. Então, não tem que evitar julgamento, porque quando tu evitas este tipo de julgamento ali, não te encaminhas para um profissional que lhe um apoio emocional incondicional para aceitar essas doenças e para iniciar um tratamento. Então, não pode ajudar assim, um familiar, um amigo, nunca julgá-lo. Só não estar por perto, não ouvi-lo e não encaminhá-lo para um profissional de saúde, não evitar julgar, não evitar chamar de drogado, não evitar chamar de atenção, porque não alcançar de chamar de atenção, não evitar de, muitas vezes, palavras é que te acabar por machucar emocionalmente, porque hasta machucado. Já é uma doença que tu ultrapassas, então hoje mas te nos apoia e nos ajuda. Não mais para ser julgado.
1: Pois é. E qual é que a mensagem que não devia transmitir para jovens nesse país, dia 26, Dia Mundial de Luta contra a Droga?
0: Assim, para dia 26 de junho, é Dia Mundial, dia que não está assinalado, Dia Internacional contra o Abuso e o Tráfico de Droga. A mensagem que nota transmitir é para jovens ficar atentos a situações de consumo de substâncias, principalmente consumo de álcool, que é cada dia mais elevado. Para pessoas ficar atentas a sinais de dependência, pessoas ficar atentas a esses padrão de consumo, depois procurar ajuda, procurar informação, depois procurar profissional de saúde, porque normalmente tudo quem te consumir, principalmente o álcool, é sempre te defender, não, nunca dependente, nunca te chegar a dependência, muita bebida a hora que me querer, muita para a hora que me querer, mas muitas vezes isso é uma ilusão, dependência, sim, vamos explicar algo que te instala. Então, quando é que me está a ter essa perda de controle, nunca saber, então tenho que ficar atento a minha padrão de consumo, se me tito aumentar, se o meu organismo realmente te tolerar aqui e consumo de substâncias, para procurar ajuda a tempo, para poder tratar esse problema, porque ele é um problemático, assim vamos falar antes, ele é um problemático que está afetando só aquele indivíduo, ele está afetando toda a gente, ele está afetando toda a comunidade, ele está afetando um país inteiro, ele está afetando a comunidade inteira. Então, essa responsabilidade também tem que ser compartilhada também por todos nós.
1: E já que nós estamos a falar desse dia internacional, de uso abusivo de uso abusivo e tráfico ilícito de drogas. Qual é aquele lema que foi escolhido para a ONU, doutor?
0: É, pronto, desde 1987, já a ONU, para a data 26 de junho, ela está a acabar por tchau um lema. Tudo a este tchau um lema para não assinalar as datas, para não trazer mensagem sobre o consumo de substâncias psicoativas, consumo de drogas. Então, tudo pronto, não tem um lema para comemorar. Esse lema para assinalar as datas foi o problema mundial das drogas, desafios persistentes, novas dinâmicas e soluções inovadoras. Esse lema de ontem chamou a atenção realmente que droga é um problema mundial. É um problema mundial, é um problema de saúde pública a nível mundial, com desafios persistentes, novas dinâmicas e ele exige soluções inovadoras. Porquê? Não titoia realmente que indústrias de consumo, cigarro e outras drogas na mensagem desenfreadas para incentivar jovens realmente cada vez mais ao consumo. Não tem exemplo de xixas, cigarro eletrónico, se mantém faldados, os coquetéis. Cada vez mais é mensagem para incentivar jovens a fazer o consumo. Então, o lema de zona é precisamente para encontrar mão a esses desafios e te exigir que o lema de zona te alertar a sociedade, te alertar a comunidade, te alertar nos governos, também para não ter soluções inovadoras para não combater a situação do consumo de substâncias. Já que a indústria está com soluções que ideias inovadoras de incentivar o consumo, então seria agora o governo na sociedade também bem ter soluções inovadoras no bem contramão em relação às ofertas que estão cada vez mais persistentes.
1: Pois é, já não está no fim da nossa conversa. Nelson, gostaria de fazer um remate final ali de tudo o que a doutora fala, para não poder fechar o programa. Ou doutora Fletudo?
2: Doutora Fletudo e mim estava ali a prestar atenção para aprender. É, noto constatar que as coisas também já não abordam os temas ali tudo, mas ele tem mais peso quando também de um profissional da área, com experiência, com formação, o que te retira a utilidade e a oportunidade do nosso programa, de nossa conversa que nota tem ali, que é? Então, está ali mais na questão de aprender, né? Não estava ali para prestar atenção, mas de bom aluno na escola. Está ali a beber cada palavra de professora, que é para depois, a hora que tiver a fazer minhas conversas, palestra, conversa aberta, palestra, mesmo ali na rede, eu só fico até sem. De saber que esse que também de mim, mais importante é ter boa mensagem para passar para a comunidade, na tratamento para adição, né? Para qual eu sempre tinha aquela conversa que estava falando hoje. Importante é a mensagem e não o mensageiro. Na questão de nós que estamos todos reunidos num espaço para tratar. Então, mensagem muito, muito elucidativa. Antes de esperar que ele tenha aquele grande impacto lá na casa. De nossa parte, nós renovando os compromissos de continuar ali o nosso programa, agora semanalmente, né? Um dia conversa aberta, outra semana partilhas de recuperação. No Tabato incentiva companheiros que têm recuperação para ali fazer essas partilhas. Se uma hora falta algum, está ali sempre.
1: Sempre.
2: para fazer também um bocadinho a partilha. Quem tem em mente escrever um livro sobre maneira que funciona a minha recuperação de na grupos de recuperação. E então também tem a oportunidade de bater retirar subsídios para a livre através de conversas que mim está a fazer. Minhas partilhas, nunca estou a conta partilha de outras pessoas, né? Não está a conta é de meus, mas não estou muito satisfeito depois de um bocado de tempo estar ali novamente nesse espaço ali para não retomar nosso programa.
1: Pois é. Já não fechei então, doutora, rapidamente, mais algum mensaginho final mesmo para fechar?
0: Primeiro, pronto, eu queria pronto, agradecer essa sua oportunidade de estar ali também, de partilhar toda essa mensagem. Eu queria só dizer que porque eu estou na Delegacia de Saúde da segunda a sexta-feira, para pessoas também que querem tomar alguma informação, não tem um espaço lá, que é a última quarta do mês, vamos deixar ali também para a comunidade de Sal, não está lá, a última quarta do mês, às 10, para não passar informações para familiares e pessoas só em relação a esse tipo de problemática. Então, não reunir um espaço lá, que não tem uma reunião familiar, que não está lá tudo quarta-feira, das 10 às 11, para não passar toda essa informação ali, para pessoas que querem procurar informação, maneira que te dão um vizinho, maneira que te dão um familiar, porque não precisa ter informações, não precisa ter muito mais informações, para não poderes dar nos familiares, nos vizinhos. Então, está lá tudo, última quarta-feira do mês, mas independentemente dali, está lá todos os dias na Delegacia de Saúde, e nas Parques, e está todas as terças-feiras também na Santa Maria, para quem quer procurar informação, marcar algum familiar, alguma consulta, para não poder fazer tudo nas atividades também da prevenção e promoção para essa problemática de consumo de substâncias. Mais uma vez, obrigada por estar ali, por te partilhar as informações e te levar essa mensagem da prevenção de consumo de substâncias. É isso ali que eu queria te ali.
1: Pois é, então, obrigada, doutora, por estar de Limanões. Obrigada também, Nelson Lopes, por trazer-nos mais uma edição de Pistola de Limanões, mais uma edição de Conversa Aberta. Não também estou de sempre a trazer a problemática do uso de álcool e de outras drogas. Li sempre na Borrada Comunitária, falou na nosso crioulo bem falou, e li sempre de uma forma tranquila e relaxada para a mensagem poder chegar até bom. Mantém ligado, Limanões, mantém ligado na boa RCE.
3: Caro colegas e ouvintes, as coisas estão favoráveis para Cabo Verde. 43 minutos da primeira parte, canto para o lado direito da formação cabo-verdiana. Lá vem a bola, corta a defesa do adversário. Mário Soares domina e cruza para a grande área. Salta a Varela de cabeça e põe a bola no fundo da baliza. Gol! Gol para Cabo Verde, Tubarões Azuis!

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1: 88.1 FM, depois de um espaço de conversa aberta, onde eu não falaria um bocadinho de dia internacional de uso de drogas, já não estaria uma boa, para trazer mais uma edição de espaço de convívio ali na Borrada Comunitária. Quer dizer, não, bola na casa, trazer através de mensagem ou liga, ali para nós, bobo de música de boa preferência. Até meio-dia, equipa também está de sopa, estou com aquela música, se sabe, vou querer ouvir na casa. Vou saber, através da página de Manhã RC, através da página da comunidade, várias vias para participar de Manos e bobo de música de boa preferência na Boa Rádio Comunitária. É sempre um prazer enorme, estar de Lima Boa, te comunica e te fazer rádio para boa. Primeira oferta musical é nossa, na sequência tinha mensagem na página de Manhã RC, tinha mensagem na página da comunidade. Hoje é 24 de junho, dia de São João, e hoje tem São João, na noite de São João, tem missa, tem procissão de 4 horas, depois tem missa 5 horas, depois de noite tem atividade de palco, artista cantita, hoje novidade é Zé Espanhol está bastante lá, noite de São João, mais louco para a festa de São João. 11 horas e 9 minutos, som EDRC, é sempre um prazer estar de uma boa. Hoje não estou para a primeira oferta musical, não tenho para uma musiquinha de São João, porque hoje é dia de São João, festa forte, essa festa de São João. Não estou a ficar de miquinha de São João, de boa música, até meio-dia, fazer seleção sapo.

O que sepe, aquele miquinho ali na festa de São João, na Porto Novo, na Santo Antão. Nota seguir-me a bola na Rádio Comunitária dos Parques, boa 88.1 FM. Tinha boa mensagem de música de boa preferência ali na boa rádio amiga. Um abraço para boa. Agora é Irani, escreve-nos bom dia, Fábio. Um grovigari bombado.

Cacada Cruz escreveu-nos, bom dia Fábio, quero ouvir música de Hélio Batalha e Hélio de Almeida. Está bem para tudo ouvinte. Então, eu queria que Hélio Batalha e Hélio de Almeida. Final feliz, bola na casa, vos é igual, deixa a mensagem na página do Manhã RC. Alô, comunidade, vou pedir boa música.

Dancer in Town de Hélio Batalha, mas Hélio de Almeida, pedido de um jovem, Cacá de Cruz, 11h21. Ainda botei na tempo, tinha uma mensagem na página de manhã RC. Da localidade, bobo de música de boa preferência, eu também diga, 241-3855. Hoje é quarta-feira, hoje é que dia? Hoje é dia 24 de junho, dia de São João Batista. Já vou saber que Lanol de São João, mais logo, tem festa de São João, tem missa, tem cachupa, tem cachupada depois de missa, tem atividades na palco, vários artistas está a cantar, e a novidade é a presença de Zé Espanhol, Louco Mais, na Hall de São João. Nota segui uma boa ali na Rádio Comunitária, agora é nos ouvinte Daisy, escreva-nos, bom dia Fábio, um grovi Jocelyn e Daina Mucura.

Afinal, de maneira que não está a ficar 11h30, agora é Félix escreveu-nos. Bom dia, Fábio. Um que eu vi Michael Bolton say I love you. Pois é, é sempre um prazer estar ali da Flama Boa, manter o golpe na sintonia até meio-dia e só tocou a música, sabe? Deixa a mensagem na página de manhã RC, na página da Locomidade. Vou fazer espaço, sabinho. Que ali para nós ouvinte, Félix, Michael Bolton. Lá na casa, checa a mensagem e não tocou a música.

Boa música, 11 horas para meio-dia, hora de música. Sabe, António Silva escreveu-nos. Olá, bom dia, Fábio. Bom quarta-feira para tudo. Não quero ouvir música de ti, mas Viagem de Amor. Bom trabalho para boa. Obrigada, António. Nota fica ali. Boa preferência musical. Lita Bala para nós, amiga. Na Tchan Matias. António Silva, Viagem de Amor.

Pois é, pedido de António Silva na Chan Matias. Nota siga uma boa, 11h40, ainda não tenho 20 minutos para estudar de uma boa, só para tocar música de boa preferência. Agora é a Alícia, escreveu-nos bom dia Fábio, bom dia para todo o ouvinte, escreveu música de Dynamo, boa e bússola.

Acabou de nada estragar nós dois. Gineida dizendo nós, bom dia Fábio, bom dia para todos os ouvintes. Um quero ouvir música de Boogie Martins, Bufalta.

Cresceu explicam de quem era que fazia o mal. Criação de Rádio Comunitária dos Parques, 88.1 FM, já nos ganha fim. É sempre caçap com a nota de ganha fim, mas nós horas já. Da nota de perigo, Valdo Mar, que escreve nós, bom dia, um creio vi César Sanches, minha dama. Pessoal, eu fico adredo, daqui a nada, meio dia um quarto, não tem agenda de informações, lá para frente não tem a localidade. 18 e um quarto, não tem... programa não tem agenda e 18h30 nos programa religioso de inteira responsabilidade da IURD. Aquele abraço, obrigado a todo quem participa, mas nós até meio-dia a você ver. Até meio-dia, meio-dia de 11 até meio-dia sempre a você ver com VIF, de 8 até meio-dia amanhã RC. Foi um prazer, hoje foi um dia full, não tive Lima durante toda a emissão, mas já na bebi um dia d'água, não estou para ali daqui a nada na agenda de informações. Aquele abraço, até sempre e votos de um bom dia. Também para Flop, que hoje tem São João, antes não vai para Flop, que hoje tem São João, lá na Olde de São João, tem procissão 4 horas da Lei de Igreja para Olde de São João, na Olde de São João tem missa 5 horas, depois de missa tem aquele tradicional cachupa, depois tem atividade na palco, vários artistas, desfile tradicional, dança, também tem Zé Espanhol e Irmãos de Funaná, cochipada mais logo na Olde de São João. Para Flop também que não tem torneio Taça Espargos hoje, tem jogos na Cascais, 19 horas e 30 tem Bayern de Mavoz, depois tem Inter da África 70, Novo Talento, 8h30 e 9h30, Galácticos Borussia. Jogos agendados para hoje, na Polivalente Cascais, de torneio Taças Pares em Futsal. Mundial, muitos jogos, 6 jogos para hoje, a partir de hoje, seleções está começando a despedir do Mundial e está começando a tabar para casa de forma oficial. 11h58, não está despedindo então, ligo nos ouvindo, pedido nos ouvindo, Valdemar. Para o pessoal, aquele abraço, foi um prazer enorme. Fábio Vaz, até sempre.

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2: Olá, caro ouvinte, pedimos a sua especial atenção. Começamos agora então mais um espaço de avisos e anúncios aqui na sintonia de 88.1 FM. Começamos com este aviso, com este anúncio da Câmara Municipal. A Câmara Municipal de Sal informa todos os munícipes que foi prorrogado o prazo para o pagamento do IUP, Imposto Único sobre Património, com perdão de 100% dos juros até o dia 30 de junho de 2026. Aproveita esta oportunidade para regularizar a sua situação fiscal junto da autarquia, beneficiando de isenção total de juros durante este período. 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Perdeu-se uma carteira vermelha modelo feminino no trajeto chinês Canangas, chinês Quá Irmãos, contendo CNI, carta de condução, cartão rede 24, um telemóvel pertencente à senhora Alta Lanira Lopes Ramos. Pede-se a quem o tenha encontrado, por favor, fazer a sua entrega na Secretaria da RC ou contactar pelos números 951-06-68. 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Encontra depositado na Secretaria da RC um cartão nacional de identificação pertencente a Márcia Lopes Teixeira. Pede-se a dona para fazer o seu levantamento na Secretaria da RC nos horários normais de expediente. 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Encontra-se depositado na Secretaria da RC um cartão nacional de identificação pertencente a Márcia Lopes Teixeira. Pede-se a dona para fazer o seu levantamento na Secretaria da RC nos horários normais de expediente. Perdeu-se uma carteira vermelha modelo feminino no trajeto chinês Canangas, chinês Quá Irmãos, contendo CNI, carta de condução, cartão Rede 24 e um telemóvel pertencente à senhora Alta Lanira Lopes Ramos. Pede-se a quem o tem encontrado, por favor, fazer a sua entrega na Secretaria da RC ou contactar pelos números 951-06-68. 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Aproveite esta oportunidade para regularizar a sua situação fiscal junto da autarquia, beneficiando da isenção total dos juros durante este período. 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Caro ouvinte, assim foi mais uma edição de Avisos e Anúncios aqui na sintonia de 88.1 FM. Obrigado pela atenção dispensada. Continuação de um ótimo serão na sintonia da RC.
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Existe um livro que, segundo muita gente, não deveria nem ser aberto. Um livro cercado por histórias de pactos, feitiços e aparições que atravessaram gerações, passando de mão em mão, quase sempre escondido, quase sempre em segredo. O livro de São Cipriano é mais do que uma obra antiga ou religiosa. Para alguns, ele é um poderoso grimório, um livro de feitiços, capaz de invocar forças que não deveriam ser despertas. Para outros, não passa de um compilado de crenças populares e superstições. Mas o fato é que, independentemente da versão, todos que já entraram em contato com ele têm medo do livro. Você verá dois relatos assustadores ainda nesse vídeo. Relatos sobre o livro seguem o mesmo padrão. Pessoas afirmam que não fizeram nada demais, apenas deixaram o livro dentro de casa. E ainda assim, começaram a perceber mudanças. Sons durante a madrugada, sombras fora do lugar, sensações de presença e, em casos mais extremos, aparições descritas como figuras demoníacas. Histórias que podem parecer exageradas, mas que se repetem com uma frequência suficiente para deixar até os mais céticos de orelha em pé. O que há nesse livro que provoca esse tipo de reação, hein? Bem, para respondermos essa questão é necessário entender a origem do livro. O primeiro passo é saber quem é ou quem foi São Cipriano, mas aqui já começa a confusão. Ao contrário do que muita gente acredita, não existe apenas um São Cipriano. Ao longo dos séculos, duas figuras distintas acabaram sendo misturadas numa só. O primeiro deles é São Cipriano de Cartago, uma figura histórica real. Ele viveu no século III, no norte da África, e se destacou como um dos grandes pensadores do cristianismo primitivo. Convertido por volta do ano 246, tornou-se bispo e escreveu tratados importantes sobre fé, moral e organização da igreja. A sua trajetória foi marcada por perseguições até ser condenado e executado durante o governo do imperador romano Valeriano. Nada em sua história oficial indica envolvimento em magia ou práticas ocultas. Mas a segunda figura é muito mais próxima da imagem popular que conhecemos hoje. Esse é o Cipriano de Antioquia. Diferentemente do bispo africano, esse personagem aparece em relatos muito mais lendários do que históricos. Segundo essas histórias, ele teria sido um poderoso mago antes de se converter ao cristianismo. Um homem que dominava rituais, invocações e forças consideradas proibidas. E foi justamente essa versão que ganhou força na cultura popular. A que fala de pactos, de invocações, de um homem que teria ido longe demais e descoberto algo que não deveria. A narrativa descreve Cipriano como um homem que teria feito pactos com entidades, invocado demônios e explorado os limites do conhecimento oculto. Mas em algum momento, algo teria mudado. Segundo a tradição mais difundida, tudo muda quando Cipriano é procurado por um jovem chamado Aglaias. Ele estaria desesperado para conquistar uma mulher chamada Justina, uma jovem que havia se convertido ao cristianismo e feito um voto de pureza. Incapaz de convencê-la por meios comuns, Aglaias recorre ao que acreditava ser o maior mago de sua época. Cipriano aceita o desafio. Para ele, seria apenas mais uma demonstração de poder. Confiante, Cipriano faz tudo o que sempre fez e sempre funcionou. Ele invoca, ele ordena, chama forças que, segundo ele, deveriam obedecer, mas, surpreendentemente, nada acontece como esperado. Ele então invoca entidades, recorre a rituais, segundo os relatos, chega a convocar forças consideradas superiores dentro da hierarquia demoníaca. A sua ideia era influenciar a mente de Justina, quebrar a sua vontade e fazê-la ceder. Mas algo inesperado aconteceu. Todas as tentativas falharam. Independentemente do ritual ou da entidade invocada, Justina resiste. A explicação dada pelas narrativas é sempre a mesma: a fé. Justina teria se protegido apenas fazendo o sinal da cruz e invocando o poderoso nome de Cristo. E diante disso, as forças que Cipriano acreditava controlar simplesmente recuaram.
Para alguém que até então acreditava dominar o invisível, aquilo representava algo impossível de ignorar. Pela primeira vez, o poder que ele conhecia encontrava um limite. A partir desse ponto, a história toma um rumo diferente. Cipriano não apenas falha, mas também começa a questionar tudo o que ele acreditava saber. Se as entidades que ele invocava não conseguiam vencer algo aparentemente simples, então talvez aquele poder não fosse absoluto. Segundo a lenda, esse momento marca uma ruptura. Cipriano abandona os seus rituais, renuncia aos pactos que teria feito e decide converter-se ao cristianismo. Como prova dessa mudança, ele teria reunido todos os seus livros, anotações e conhecimentos acumulados ao longo dos anos e queimado tudo publicamente. Um gesto simbólico, mas também definitivo. Era o fim de uma vida dedicada à magia e o início de uma nova trajetória. Cipriano se torna, então, um cristão devoto, distribui seus bens e passa a viver de forma simples. Mas a história não termina ali. Assim como outros convertidos daquela época, ele acaba sendo perseguido pelas autoridades romanas. Ao lado de Justina, ele é preso, torturado e, por fim, condenado à morte. Ambos são executados e suas histórias terminam com o mesmo desfecho de muitos mártires cristãos: sofrimento, resistência e morte em nome da fé. O problema é que essa história nunca foi completamente encerrada, porque se ele realmente dominava todo esse conhecimento antes de abandonar a magia, o que aconteceu com esses ensinamentos? Será que tudo foi realmente destruído? Ou parte disso teria sido preservada de alguma forma? É exatamente nesse ponto que nasce a ideia de que o livro de São Cipriano seria, na verdade, um registro desse conhecimento perdido, algo que sobreviveu ao tempo, mesmo contra todas as tentativas de apagamento. Mas, afinal, o que há dentro desse livro? Você deve estar se perguntando. A resposta mais honesta é: não existe uma única resposta. O livro de São Cipriano não é uma obra fixa, com um conteúdo definido e original preservado ao longo dos séculos. Pelo contrário, o que circula hoje são diversas versões, muitas vezes com conteúdos completamente distintos entre si. Algumas edições são pequenas, outras extremamente longas, algumas mais religiosas, outras voltadas mais para as práticas consideradas ocultas. De uma forma geral, o que se encontra nessas edições é uma mistura de conteúdos. Há orações, simpatias, receitas populares, interpretação de sonhos, práticas de proteção espiritual e também textos ligados à magia ritualística. Algumas páginas ensinam desde coisas simples como afastar o mal-olhado, até rituais mais complexos que prometem influenciar situações específicas da vida, como atrair dinheiro, conquistar alguém ou resolver conflitos. Tudo isso reunido sem uma organização clara, como se fosse um grande compilado de saberes acumulados ao longo do tempo. E é exatamente isso que diferencia esse livro de outros textos religiosos ou históricos. Ele não foi criado para ser apenas lido, mas para ser usado. A proposta não é de contemplação, mas de ação. Cada página carrega uma promessa implícita de resultado. E independentemente de se acreditar ou não nessas práticas, o fato é que esse tipo de abordagem sempre exerceu um fascínio muito forte, principalmente em contextos em que as pessoas buscavam soluções imediatas para problemas reais. Um dos relatos mais inquietantes eu vou lhe contar agora. Ele começa de forma quase banal, como tantas outras histórias que parecem inofensivas no início. Veja só. Um homem chamado Leonardo, morador do interior de Pernambuco, conta que tudo começou após a morte da própria avó, uma benzedeira conhecida da região. Para ele, ela sempre foi a avó. Mas para a cidade, era alguém que lidava com forças que nem todo mundo entendia. Antes de morrer, ela deixou um pedido específico ao marido: que certos objetos fossem destruídos imediatamente ou levados à igreja. Aquilo não era uma sugestão, era uma ordem.
E segundo ele, havia um motivo muito claro para isso. Ela sabia exatamente com o que tinha lidado ao longo da vida e não queria que aquilo permanecesse entre a sua família. Só esse pedido já levanta uma forte suspeita, né? Entre os objetos havia de tudo: textos antigos, cartas, cadernos, frascos vazios e anotações espalhadas. Mas o que realmente chamava atenção estava escondido no fundo de um saco preto, envolto num pano vermelho, já desgastado pelo tempo. Interessante a presença das cores preto e vermelha nessa experiência, né? E envolto então nesse pano estava o livro. Um exemplar antigo do livro de São Cipriano, com sinais claros de que havia passado por muitas mãos. O avô, ao ver o neto tocar o livro, reagiu de forma incomum. Ele tentou impedir, alertou, insistiu para que aquilo não fosse levado para casa. Mas conhece o ser humano, né? A curiosidade falou mais alto. E é aí que a história começa a sair do controle. No início, nada parecia fora do normal. Ele abriu o livro, folheou algumas páginas e percebeu algo que não estava ali por acaso. Anotações feitas às margens. Nomes, datas, pequenas frases como funcionou, foi cobrado, voltou. Não era um livro comum, era um registro, um histórico de uso. Mesmo assim, num momento de fragilidade pessoal, enfrentando problemas financeiros e emocionais, ele decidiu testar uma das orações. Algo simples, sem ritual elaborado, sem velas ou invocações. E nos dias seguintes, a realidade começou a mudar. Problemas que estavam travados começaram a se resolver. Dívidas foram pagas sem cobrança. Oportunidades surgiram de forma inesperada. Situações que pareciam perdidas simplesmente se reorganizaram, e tudo rápido demais. Foi isso que gerou o primeiro sinal de alerta, porque, ao mesmo tempo em que as coisas melhoravam, algo ao redor começava a se distorcer. Pessoas próximas passaram a agir de forma estranha. Vizinhos que o conheciam desde criança começaram a evitá-lo. As conversas cessavam quando ele se aproximava. Olhares desconfiados surgiam sem explicação. Em um dos episódios mais marcantes, uma mulher puxou o neto pelo braço ao vê-lo, como se estivesse afastando-o de um perigo invisível. Estranho aquilo. Não foi feita nenhuma acusação direta, nem sequer deram uma explicação para ele. Era apenas um comportamento coletivo sem sentido. Bem, mas logo depois vieram os fenômenos mais difíceis de ignorar. Pequenas distorções visuais começaram a acontecer. Reflexos em vidros mostrando algo que não estava ali. Formas no canto do olhar que desapareciam quando ele virava a cabeça. Sensações constantes de uma presença. Já sentiu isso? E então, vozes. Não pensamentos, vozes. Não imaginação, vozes. Audíveis, próximas, chamando pelo nome, rindo, sussurrando. Eu, hein? Nunca completas, sempre fragmentadas, mas suficientes para criar uma certeza perturbadora. Ele não estava mais sozinho. Com o passar dos dias, o impacto deixou de ser apenas psicológico. O corpo começou a reagir. Insônia, um certo medo, né? Pesadelos recorrentes e, em alguns momentos, perda total de controle durante o sono. Em pelo menos duas ocasiões, ele acordou sem controle fisiológico, como uma criança, fazendo xixi na cama. E então vieram sinais físicos mais evidentes. Arranhões pelo corpo, dores nas articulações, uma sensação de desgaste que não correspondia à idade dele. O mais estranho é que essas dores eram idênticas às que a sua avó relatava em vida, como se algo tivesse sido transferido dela para ele. Desesperado, ele decidiu entregar tudo. Pegou o livro, levou até uma igreja e tentou se livrar dele como de uma forma correta, mas não conseguiu. Sempre que tentava entrar, o corpo reagia imediato,
tontura, uma náusea, uma dor de cabeça intensa. Não era medo, era físico. Como se aquele ambiente simplesmente rejeitasse a presença dele. Sem alternativa, decidiu queimar o livro em casa, destruindo página por página até que virasse cinzas. Um gesto definitivo, ou pelo menos era o que ele acreditava. Nada mudou. As vozes continuaram. As visões permaneceram. A sensação de presença nunca desapareceu. E foi então que ele teve o sonho. Um lugar descrito como um cenário coberto de cinzas, cheio de crânios espalhados como se fossem parte do chão. E no meio de tudo isso, a figura da própria avó, mais jovem, mas com um olhar diferente do que ele estava acostumado. Segundo ele, a mensagem que ela deu foi bem clara e direta, sem nenhuma explicação posterior. Ela simplesmente olhou para o neto e disse: "Queimar não apaga." Ela teria dito que o contato já havia sido feito, que algumas coisas podem não ser revertidas e que a partir daquele momento não era mais uma questão de escolha, mas de consequência. Antes de desaparecer, ela deixou um último aviso: "Outro livro vai encontrar você." E desde então, ele afirma que tenta não

queixas emocionais. Nada fora do esperado. Até que um homem de meia-idade entra na sala com sinais claros de esgotamento. Um olhar cansado, noites mal dormidas, um comportamento inquieto. E no meio da conversa ele menciona algo que muda completamente o tom do atendimento. O livro de São Cipriano. Segundo ele, havia comprado o livro num sebo no centro da cidade e usado num ritual específico para quebrar uma suposta amarração amorosa. Até ali, para Isabela, aquilo parecia apenas um caso clássico de ansiedade misturada com sugestão psicológica. Mas o relato do paciente não se limitava a isso. Ele dizia sentir que estava sendo seguido, passos atrás dele. Uma sensação constante de observação, sonhos perturbadores. Tudo isso descrito com um nível de convicção que começou a incomodar. Na sessão seguinte, ele leva o livro até a clínica. Um exemplar antigo, desgastado. Ao folhear, Isabela percebe algo incomum. Páginas coladas. Não era algo recente. Parecia antigo, como se algo tivesse sido deliberadamente escondido entre elas. Com a autorização do paciente, ela separa duas dessas páginas e encontra fotografias nelas. Fotografias antigas, em preto e branco, de pessoas desconhecidas. No verso, nomes completos e datas escritas à mão. Aquilo não fazia sentido num livro como aquele. E foi nesse momento que a curiosidade deixou de ser apenas profissional. Mais tarde, já sozinha, ela decide pesquisar aqueles nomes. Alguns deles coincidiam com registros reais de pessoas desaparecidas na região de Fortaleza. Isso entre as décadas de 70 e 2000. Não havia prova direta de ligação, mas a coincidência era forte demais para ser ignorada. E antes que pudesse investigar mais, o paciente simplesmente desapareceu. Ele nunca mais retornou à clínica. Não atendeu ligações, sumiu completamente. Após o desaparecimento do paciente, os sonhos de Isabela começaram a mudar. Cenários vazios, corredores silenciosos, a clínica sem ninguém, mas aquela sensação constante de que algo estava presente. Algo esperando. Ela conta um sonho que começa perfeito. Um ambiente iluminado, confortável, uma vida ideal. Uma casa grande, uma família, uma filha pequena e um marido. Tudo parecia real demais. Mas, aos poucos, a atmosfera muda. O comportamento das pessoas muda. E o rosto do homem ao seu lado começa a se deformar lentamente, de forma grotesca. Impossível de ignorar. E então vem a frase. Direta, sem contexto, sem explicação. Vai demorar o tempo necessário para pegarmos de volta o que é nosso. Assustada, ela acorda. Ela está no quarto ainda, mas algo não está certo. Porque perto da janela existe uma forma, não uma sombra comum, uma presença ali parada, observando-a, com dois pontos vermelhos onde deveriam estar os olhos. E nas mãos, o livro. A figura se move, se aproxima da janela e simplesmente desaparece, como se tivesse saído do ambiente. No dia seguinte, o livro não estava mais lá. O objeto havia sumido e, junto com ele, tudo parou. Os sonhos, a sensação da presença, tudo desapareceu e a rotina voltou ao normal, como se nada tivesse acontecido. Mas, com o detalhe impossível de ignorar, o livro não estava mais com ela. Ela seguiu a sua vida tentando esquecer o que havia vivenciado. Não tinha mais pesadelos com o livro, nem o mesmo sonho com o marido ou a filha que não existiam. Certo dia, quando ela estava andando pela cidade para resolver um problema pessoal, encontrou o sebo em que o seu antigo paciente tinha dito que havia encontrado o livro. Uma rua que ela tinha sonhado, inclusive. Ela diz ter encontrado o mesmo livro que tinha tomado posse na vitrine da loja. Ela olhou para dentro. Ela já tinha sonhado com aquele lugar. No fundo do estabelecimento, dois homens conversavam,

0: um senhor idoso e um rapaz mais jovem e bonito, inclusive. Ela começou a tremer porque o jovem era o seu marido do seu sonho. Os dois olharam para ela através da vitrine, acenaram e riram. Ela disse que nunca mais teve experiências sobrenaturais com o livro, mas também nunca mais voltou àquela região da cidade, com medo de encontrar o que os sonhos lhe prometeram e sofrer as consequências. Por que histórias tão diferentes, em contextos tão distantes, acabam seguindo um padrão tão parecido, né? Pessoas que dizem ter conseguido o que queriam, mas não conseguiram mantê-lo. Relatos de melhora rápida seguidos de consequências difíceis de se explicar. Sensações de presença, sonhos recorrentes, mudanças de comportamento, sempre com o mesmo ponto em comum. O contato com o livro nunca pareceu ser neutro. No fim, existem duas possibilidades. A primeira é que tudo isso seja resultado de sugestionamento, coincidências e interpretação, uma sequência de eventos comuns que a mente humana conecta para criar sentido. Mas a segunda é que nem tudo isso pode ser explicado dessa forma. Certos tipos de conhecimento, independentemente de serem reais ou não, carregam um peso que não deveria ser ignorado. E quem decide testar, nunca sai ileso. E você? O que acha dessas forças sobrenaturais? Quais são as suas experiências, seus pontos de vista? Conta aí pra gente. E obrigado pela sua companhia especial. A gente se vê num próximo vídeo.
1: Em dezembro de 2018, um homem desceu sozinho até o ponto mais profundo do Oceano Atlântico. O lugar fica na região conhecida como Triângulo das Bermudas, o temido trecho que engole navios e desaparece com aviões. A profundidade registrada pelos instrumentos era de 8.376 metros, onde nenhuma luz chega e nenhum som do exterior alcança. Lá embaixo, a pressão é mais de 800 vezes maior do que na superfície e qualquer erro de trajetória poderia custar a vida. Mas o explorador americano Victor Vescovo estava dentro de uma cápsula de titânio chamada Limiting Factor, um dos submersíveis mais resistentes já construídos pelo ser humano. A descida levou cerca de 2 horas e meia. E quando finalmente alcançou o fundo daquele abismo, ele chegou a um lugar onde praticamente nenhum equipamento convencional consegue operar. O nome desse ponto é Fossa Milwaukee, localizado na Fossa de Porto Rico, entre a placa tectônica do Caribe e a placa norte-americana. Além desse abismo estar dentro do Triângulo das Bermudas, ele se encontra justamente na região associada aos desaparecimentos mais famosos do planeta. Durante décadas, milhões de pessoas ouviram histórias sobre aviões que sumiram sem deixar destroços, navios abandonados e operações de busca que nunca encontraram respostas. O problema é que quase ninguém falava sobre o oceano que existia por trás dessas histórias. Porque um avião que cai naquela região não afunda em águas rasas. Ele desaparece em um dos ambientes mais extremos e inacessíveis da Terra. Foi essa região que deu fama ao Triângulo das Bermudas e o tornou tão assustador ao longo do século XX. Não necessariamente a existência de forças sobrenaturais, mas o fato de que aquela região combina profundidade extrema, correntes oceânicas violentas e clima imprevisível, com um fundo marinho que, até poucos anos atrás, permanecia praticamente impossível de ser explorado pelo ser humano. E muitos documentários sensacionalistas ignoram isso ao falar sobre o Triângulo das Bermudas. Um navio que desaparece ali não o faz necessariamente por causa de portais dimensionais ou fenômenos sobrenaturais. Em muitos casos, ele simplesmente cai em um oceano profundo, turbulento e hostil demais para permitir qualquer operação de busca eficiente. O mistério não está apenas no desaparecimento, está na dificuldade absurda de encontrar qualquer coisa depois dele. Isso ajuda a explicar por que tantos acidentes naquela região parecem não deixar vestígios. A corrente do Golfo, uma das mais poderosas do planeta, atravessa exatamente aquela área do Atlântico, funcionando como um rio dentro do oceano. Ela nasce no Golfo do México, passa pelo Estreito da Flórida e sobe em direção ao Atlântico Norte, transportando um volume de água estimado em mais de 30 vezes a soma de todos os rios da Terra. Em alguns pontos próximos do Triângulo das Bermudas, essa corrente pode atingir velocidades superiores a 9 km por hora. Parece pouco de fora, mas no oceano isso é gigantesco. Destroços leves podem ser arrastados por centenas de quilômetros em poucos dias, alterando completamente a área original do acidente. Antes mesmo de equipes de resgate chegarem ao local, partes de aeronaves e embarcações e até manchas de combustível já podem ter sido dispersas em regiões totalmente diferentes do Atlântico. E o oceano ali não é apenas profundo, ele também é extremamente instável. O encontro entre águas quentes vindas do Caribe, a força da corrente do Golfo e os sistemas atmosféricos tropicais transformam aquela região em um dos ambientes climáticos mais imprevisíveis do Atlântico. A água quente que sobe do sul funciona como combustível para tempestades, alimentando rapidamente formações atmosféricas capazes de mudar completamente as condições do mar em questão de minutos. Céus limpos podem se transformar em tempestades violentas, quase sem transição. Além disso, o Triângulo das Bermudas está diretamente no corredor natural de furacões do Atlântico. Grande parte das tempestades tropicais que se formam na costa africana atravessa exatamente aquela região antes de atingir o Caribe ou os Estados Unidos. E quando frentes frias vindas do norte encontram o ar quente e úmido do Oceano Tropical, surgem ondas extremamente perigosas conhecidas como ondas assassinas. Algumas delas podem ultrapassar 20 ou até 30 metros de altura, aparecendo fora dos padrões normais previstos pelos sistemas meteorológicos. Para um navio ou avião pego nessas condições, o problema não é apenas enfrentar o mau tempo, é sobreviver por tempo suficiente para conseguir pedir ajuda. Mas durante muito tempo, nada disso parecia suficiente para explicar alguns dos casos mais famosos associados ao Triângulo das Bermudas. Porque certos desaparecimentos simplesmente pareciam estranhos demais, até para os padrões extremos daquela região. E nenhum deles ficou tão famoso quanto o chamado Voo 19. Em 5 de dezembro de 1945, 5 aviões militares decolaram da Flórida para uma missão simples de treinamento sobre o Atlântico. O líder da esquadrilha era o tenente Charles Taylor, um piloto experiente que já havia acumulado milhares de horas de voo durante a Segunda Guerra Mundial. A operação deveria durar poucas horas, mas nenhum dos aviões retornou à base. Em determinado momento do voo, os rádios começaram a transmitir mensagens cheias de tensão. Charles Taylor dizia que suas bússolas estavam desreguladas e que já não conseguia reconhecer absolutamente nada ao seu redor. O oceano abaixo parecia igual em todas as direções. Em uma das transmissões, afirmou acreditar que estava sobre as Keys da Flórida, ao sul do estado. Mas operadores em terra perceberam algo bem diferente e alarmante. A esquadrilha provavelmente estava no lado oposto, perdida sobre o Atlântico e se afastando cada vez mais da costa americana. Enquanto os pilotos tentavam decidir para onde virar, o combustível diminuía lentamente. O céu escurecia, o mar ficava mais agressivo e 5 aviões militares começaram a vagar sem orientação em um dos trechos mais perigosos do Atlântico. Conforme o tempo piorava e a noite caía sobre o oceano, a situação se tornava desesperadora. As transmissões ficaram cada vez mais fragmentadas, até que uma das últimas mensagens ordenava que os aviões voassem juntos para realizar um pouso forçado no mar caso o combustível acabasse por completo. Pouco tempo depois, o contato desapareceu e eles nunca mais foram ouvidos. A Marinha Americana iniciou imediatamente uma operação de busca em larga escala. Mas o que aconteceu em seguida consolidou o caso do voo 19 como um dos episódios mais assustadores já ligados ao Triângulo das Bermudas. Um hidroavião PBM Mariner, enviado para procurar os aviões desaparecidos, decolou com 13 tripulantes e desapareceu pouco tempo depois. Durante anos, muitas pessoas acreditaram que ele também havia simplesmente sumido no oceano. Mas investigações posteriores apontaram algo ainda mais brutal. Testemunhas no mar relataram ter visto uma enorme explosão no céu, seguida de uma mancha de combustível sobre a água. O modelo PBM Mariner era conhecido entre pilotos como tanque voador, por causa da facilidade com que vazamentos de combustível podiam provocar incêndios catastróficos. Ao todo, naquela noite, 6 aeronaves e 27 homens desapareceram sobre o Atlântico. Hoje, a explicação mais aceita envolve uma combinação de desorientação, falha de navegação, clima severo e falta de combustível. Mas o voo 19 não foi o primeiro grande desaparecimento associado ao Triângulo das Bermudas. Décadas antes, outro caso já havia transformado aquela região do Atlântico em motivo de medo para marinheiros e militares americanos. Em março de 1918, ainda durante a Primeira Guerra Mundial, o USS Cyclops cruzava o Atlântico carregando uma enorme quantidade de minério de manganês, material essencial para a produção de aço militar. O navio havia partido do Brasil, passou por Barbados para reabastecimento e deveria seguir até Baltimore, nos Estados Unidos. Era uma embarcação gigantesca para os padrões da época, mais de 160 metros de comprimento, motores potentes e capacidade para transportar milhares de toneladas de carga pesada pelo oceano. A bordo estavam 306 pessoas, entre marinheiros, oficiais e passageiros. E existia um detalhe estranho naquela última viagem. O Cyclops transportava uma carga extremamente pesada e distribuída de forma considerada arriscada para o modelo do navio. Alguns relatos posteriores afirmam que um dos motores apresentava problemas e que a embarcação já apresentava dificuldades de estabilidade antes mesmo de deixar Barbados. Mesmo assim, o navio seguiu viagem rumo ao norte do Atlântico. Então, simplesmente desapareceu. Nenhum pedido de socorro foi transmitido. Nenhuma mensagem de emergência chegou aos operadores de rádio. O Cyclops apenas deixou de existir no meio do oceano. Navios da Marinha Americana iniciaram buscas extensas pela rota prevista para a embarcação, mas não encontraram absolutamente nada. Nenhum destroço confirmado, nenhum bote salva-vidas, nenhum corpo, nem mesmo manchas de óleo na superfície do mar. Era como se um navio com centenas de pessoas tivesse sido engolido pelo Atlântico sem deixar vestígio. O impacto foi tão grande que o desaparecimento do USS Cyclops permanece até hoje como a maior perda de vidas em combate da história da Marinha dos Estados Unidos. E muito antes do USS Cyclops, outro caso já havia contribuído para construir a imagem fantasmagórica do Atlântico. O mistério do Mary Celeste. Em dezembro de 1872, a embarcação foi encontrada à deriva entre Portugal e os Açores por um navio britânico chamado Dei Gratia. À primeira vista, parecia apenas um veleiro abandonado no meio do oceano. Mas quando a tripulação subiu a bordo, percebeu que havia algo profundamente estranho ali. O navio estava praticamente intacto. A carga de álcool industrial permanecia armazenada no porão. Havia comida na cozinha, objetos pessoais ainda estavam nos quartos. Os pertences da tripulação continuavam normalmente espalhados pela embarcação. Mas não havia uma única pessoa a bordo. O capitão Benjamin Briggs, sua esposa, sua filha pequena e mais 7 tripulantes haviam desaparecido por completo. O único item ausente era um bote salva-vidas. E isso abriu espaço para décadas de especulação. Piratas? Motim? Assassinato? Fenômenos sobrenaturais? Mas nada indicava combate, pirataria ou destruição violenta. O caso rapidamente se transformou em um dos maiores mistérios marítimos do século XIX. Só existe um detalhe que quase nunca aparece quando Mary Celeste é relacionado ao Triângulo das Bermudas. O navio sequer desapareceu naquela região do Atlântico. Ele foi encontrado a milhares de quilômetros dos limites normalmente associados ao Triângulo. Ainda assim, ao longo do século XX, a sua história acabou sendo incorporada ao imaginário popular do oceano que engole pessoas, o que ajudou a fortalecer ainda mais a fama misteriosa do Atlântico Norte. E quem construiu esse mito? Porque apesar de todos esses casos terem contribuído para alimentar a fama do Triângulo das Bermudas, a verdade é que a ideia de uma zona sobrenatural de desaparecimentos não surgiu diretamente da Marinha Americana nem de investigações científicas. Ela nasceu principalmente da mídia, de livros sensacionalistas e da forma como essas histórias começaram a ser recontadas ao longo do século XX. O próprio nome Triângulo das Bermudas só apareceu oficialmente em 1964, quando o jornalista Vincent Geddes publicou uma reportagem intitulada O Mortífero Triângulo das Bermudas, na revista Argosy, especializada em histórias de aventura e mistério. Foi ali que vários desaparecimentos começaram a ser agrupados, como se todos fizessem parte de um único fenômeno inexplicável. 10 anos depois, em 1974, o escritor Charles Berlitz lançou o livro O Triângulo das Bermudas. A obra vendeu milhões de cópias no mundo inteiro e praticamente definiu a imagem popular do Triângulo das Bermudas que hoje conhecemos. Berlitz defendia ideias envolvendo anomalias magnéticas, distorções eletromagnéticas capazes de desorientar bússolas e instrumentos de navegação, forças desconhecidas agindo sob o oceano e até vestígios da cidade perdida de Atlântida, escondidos no fundo do Atlântico. Segundo algumas de suas teorias, antigos cristais atlantes ainda estariam ativos sob o mar, liberando energia suficiente para interferir em aeronaves e embarcações. Em interpretações mais extremas, o triângulo seria uma espécie de fenda dimensional, capaz de fazer aviões e navios desaparecerem completamente da nossa realidade. Nenhuma dessas hipóteses possui comprovação científica concreta, mas eram fascinantes demais para o público da época, especialmente em um período marcado pelo auge da ufologia, do paranormal e das teorias sobre civilizações perdidas. Mas boa parte das histórias apresentadas nesses livros omitia detalhes fundamentais. Tempestades severas desapareciam das narrativas. Acidentes comuns eram descritos como eventos inexplicáveis. Casos ocorridos fora da região eram incluídos como se tivessem ocorrido no Triângulo. E alguns navios considerados misteriosamente desaparecidos foram encontrados anos depois. Foi então que, em 1975, o pesquisador Lawrence Kirsch publicou um livro chamado O Mistério Resolvido do Triângulo das Bermudas, após analisar documentos originais da Marinha, relatórios meteorológicos e arquivos históricos dos casos mais famosos. O que ele encontrou mudou completamente a discussão sobre o Triângulo das Bermudas. Kirsch percebeu que muitos dos casos mais famosos associados ao Triângulo das Bermudas haviam sido recontados de forma extremamente distorcida ao longo das décadas. No caso do voo 19, por exemplo, relatórios originais da Marinha já apontavam desorientação, falhas de navegação e piora climática como fatores principais de desaparecimento. No caso do USS Cyclops, Investigações posteriores mostraram que o navio possuía histórico de problemas estruturais e provavelmente enfrentou condições severas no Atlântico. Aos poucos, Kirsch demonstrava que muitos dos mistérios inexplicáveis tinham explicações muito mais próximas da realidade do que do sobrenatural. O ponto mais importante da investigação de Lawrence Kirsch foi que o Triângulo das Bermudas não era necessariamente um lugar onde aconteciam mais acidentes do que em outras regiões marítimas movimentadas do planeta. O que existe ali é uma combinação de alto tráfego, condições oceânicas extremamente difíceis e décadas de exageros midiáticos que transformaram acidentes reais em mitologia. E os próprios órgãos marítimos internacionais reforçam isso até hoje. A NOAA, Agência Oceânica e Atmosférica dos Estados Unidos, afirma oficialmente que não há evidência de que desaparecimentos ocorram com maior frequência no Triângulo das Bermudas do que em outras regiões oceânicas igualmente movimentadas. O mesmo posicionamento aparece em análises da Guarda Costeira Americana e até do Mercado de Seguros Marítimos de Londres, uma das instituições mais importantes do setor naval no mundo. E quando olhamos para o tamanho do fluxo marítimo e aéreo naquela região, isso começa a fazer sentido. O Triângulo das Bermudas situa-se em um dos corredores oceânicos mais utilizados do planeta. Milhares de embarcações comerciais, militares e turísticas cruzam aquela área com frequência, além de um enorme volume de aviões civis e militares. Estatisticamente, quanto maior o tráfego, maior também o número absoluto de acidentes. O que não quer dizer que o ambiente não seja perigoso, porque ao longo dos anos, algumas hipóteses científicas reais acabaram sendo misturadas ao imaginário sobrenatural do Triângulo das Bermudas. E uma das mais famosas envolve algo invisível, silencioso e potencialmente capaz de afundar embarcações em poucos segundos. Bolhas gigantes de metano liberadas do fundo do oceano. A teoria surgiu após pesquisadores identificarem enormes depósitos de hidratos de metano em partes do fundo oceânico próximas ao Atlântico Norte. Hidratos de metano são estruturas congeladas que aprisionam gás natural sob altíssima pressão no leito marinho. Em determinadas condições geológicas, esse gás pode escapar violentamente por fissuras submarinas, formando gigantescas colunas de bolhas que sobem em direção à superfície. E o efeito disso é assustador. Um navio flutua porque a densidade da água sustenta o seu peso. Mas se uma enorme quantidade de gás subir repentinamente sob a embarcação, a água ao redor deixa de ser densa o suficiente para manter a flutuabilidade. Na prática, o oceano perde consistência por alguns instantes, o suficiente para que um navio afunde extremamente rápido, sem tempo para transmitir um pedido de socorro. Algumas versões da teoria afirmam ainda que grandes liberações de metano poderiam atingir a atmosfera e interferir até mesmo em aeronaves que voam em baixa altitude, alterando a densidade do ar ou provocando combustão nos motores. Foi exatamente esse tipo de hipótese que alimentou o imaginário popular sobre o Triângulo das Bermudas durante décadas. O problema é que, até hoje, não existe evidência concreta de que grandes erupções de metano tenham ocorrido recentemente na região do Triângulo das Bermudas, a ponto de explicar os desaparecimentos famosos. O próprio Serviço Geológico dos Estados Unidos afirma que não há sinais de liberações gigantescas daquele tipo na área nos últimos milhares de anos. Então, embora a física por trás da hipótese seja real, a sua ligação direta com o Triângulo permanece altamente especulativa. O Triângulo das Bermudas nunca precisou de alienígenas, portais dimensionais ou civilizações perdidas para se tornar assustador. O que já existe ali é suficientemente extremo por conta própria: a natureza e a física. Durante décadas, o mito levou as pessoas a olhar para o sobrenatural. mas talvez o verdadeiro terror do Triângulo das Bermudas sempre tenha sido algo muito mais simples: a imensidão indiferente do próprio oceano.

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1: Cinturão então de 88.fm, vamos avisos e anúncios a essa hora. Pedimos a sua especial atenção. 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Seguindo, a Câmara Municipal do Sal informa a todos os munícipes que foi prorrogado o prazo para o pagamento do IUP, Imposto Único sobre o Património, com perdão de 100% dos juros, até o dia 30 de junho de 2026. Aproveita esta oportunidade para regularizar a sua situação fiscal junto à autarquia, beneficiando da isenção total de juros durante o período. 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Encontra depositada na Secretaria de RC um cartão nacional de identificação pertencente a Márcia Lopes Teixeira. Pede-se a dona para fazer o seu levantamento nos horários normais de expediente. A Câmara Municipal do Sal informa a todos os munícipes que foi prorrogado o prazo para o pagamento do IUP, Imposto Único sobre Património, com perdão de 100% dos juros até o dia 30 de junho de 2026. Aproveite esta oportunidade para regularizar a sua situação fiscal junto da autarquia, beneficiando da isenção total de juros durante este período. 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Caro vindo, assim foi mais uma edição de Viz Anúncio aqui na sua sintonia amiga. Obrigado pela atenção dispensada. Continuação de um ótimo serão na sintonia da RCE.
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2: Olá, caro ouvinte, pedimos a sua especial atenção. Começamos agora então mais um espaço de avisos e anúncios aqui na sintonia de 88.1 FM. Começamos com este aviso, com este anúncio da Câmara Municipal. A Câmara Municipal de Sada informa todos os munícipes que foi prorrogado o prazo para o pagamento do IUP, Imposto Único sobre Património, com perdão de 100% dos juros até o dia 30 de junho de 2026. Aproveita esta oportunidade para regularizar a sua situação fiscal junto da autarquia, beneficiando de isenção total de juros durante este período. 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Perdeu-se uma carteira vermelha, modelo feminino, no trajeto chinês Canangas, chinês Qua Irmãos, contendo CNI, carta de condução, cartão Rede 24, um telemóvel, pertencente à senhora Alta Lanira Lopes Ramos. Pede-se a quem o tenha encontrado, por favor, fazer a sua entrega na Secretaria da RC ou contactar pelos números 951-06-68. 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Encontra depositado na Secretaria da RC um cartão nacional de identificação pertencente a Márcia Lopes Teixeira. Pede-se à dona para fazer o seu levantamento na Secretaria da RC nos horários normais de expediente. 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Encontra-se depositado na Secretaria da RC um cartão nacional de identificação pertencente a Márcia Lopes Teixeira. Peça a dona para fazer o seu levantamento na Secretaria da RC nos horários normais de expediente. Perdeu-se uma carteira vermelha modelo feminino no trajeto chinês Canang, chinês Kua, Irmãos, contendo CNI, carta de condução, cartão Rede 24 e um telemóvel pertencente à senhora Alta Lanira Lopes Ramos. Pede-se a quem o tem encontrado, por favor, fazer a sua entrega na Secretaria da RC ou contactar pelos números 951-06-68. A Câmara Municipal do Sal informa a todos os munícipes que foi prorrogado o prazo para o pagamento do IUP, Imposto Único sobre Património, com perdão de 100% dos juros, até o dia 30 de maio de 2026. Aproveite esta oportunidade para regularizar a sua situação fiscal junto da autarquia, beneficiando da isenção total dos juros durante este período. 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Caro ouvinte, assim foi mais uma edição de Avisos e Anúncios aqui na sintonia de 88.1 FM. Obrigado pela atenção dispensada. Continuação de um ótimo serão na sintonia da RC.
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3: Boa tarde a todos mais uma vez. Você que está aí numa clínica, num hospital, você que está numa cadeia, você que está neste momento na rua, você que está na sua casa e onde quer que você esteja a escutar essa programação, que Deus abençoe a sua vida. Veja que o tempo está passando, nós já estamos prestes a terminar a primeira metade do ano. Daqui a uma semana estaremos iniciando a segunda metade de 2026. Estaremos no novo mês, que é o mês de julho, e talvez você esteja aí angustiado, frustrado, porque a sua vida não tem ido como você desejava. As coisas não vão do jeito que você queria que fossem. E isso tem trazido uma grande frustração para a sua alma, para a sua vida. E você diz: eu quero ajuda, eu preciso de ajuda. Nós queremos ajudar você a vencer esses problemas, a sair dessa situação e encontrar uma vida completamente diferente daqui.
4: Meu nome é Guilherme, conhecido para Cristiano. E o problema começa desde quando houve separação da minha mãe com meu pai. Minha pai resolve tomar mim mais duas irmãzinhas. Levando. Quando levando, aceito somar, eu levando para o bar junto com sua esposa. Quando eu chego lá, já nunca tinha como viver um vira de uma criança, se uma criança até crê. Nunca sabe cozer que brinca, nunca sabe cozer que dorme direito, nunca sabe cozer que come direito, nunca sabe cozer que toma um banho direito. Que coisa começa a afetar. Quando volta para meu padrasto, não via ter um problema com meu padrasto, não tive de pancada. Meu próprio estado de sinal, o matel, manca também que dia, para uma hora de minha idade, que é que é a minha pensamento. Manca matar ele, manca a cada dia, para uma vinga ter idade, para cada dia, pronto. Manca ter nada a fazer com ele. Então, aquela coisa lá, levam a ser mais rebelde. Tudo que é sofrimento entre madraça, padrasto, tudo que é sofrimento, um pai, um bem cultura para mim. Bem para a praia, quando bem para a praia, bem antes de chegar para a praia, bem para mistura na praia, volta, mistura 2 anos, 3 anos na praia, então eu volto a somar. Quando volto a somar, mistura 1 ano, volta para a praia, de mim para mim. Quando me lembro, bem caí na delinquência, para morrer, já nunca se aceitava dentro de mim, nunca se aceitava, sofria mais. Minha vida fica tudo bagunçado. Um jovem sem rumo. Um jovem que tinha uma vida por fora, sentia um sorriso na roça, aquele sorriso era tipo passageiro, só naquele momento. Minha vida passando desde criança, não passou só a sofrer. Tudo aquilo que ela como ser rebelde. Rebelde que acaba com aquela delinquência, cria um grupo onde que vai se guiar. Onde que vai se guiar. Dentro da minha zona, tudo alguém conhecia mim. Mas mim era mal criado. É aquele eu tenho que ser qualquer. Chega no fim de semana, ninguém entra boate, tudo alguém te esperava para mim, para sair para uma casa, mas tinha que sair para qualquer. É com a polícia, é com colegas, é com estranho, quem que parece no momento, ainda sei para qualquer. É garrafa, aquele que parecia. Não estava pronto para defender a minha cabeça, mas aquela coisa não tinha, não queria com ele, não tinha tipo vingança, já não tinha que vingar, tudo aquilo que ele sofria, mas não tinha que ir se cantar em alguém. Não caia na droga, não caia no álcool, não caia na prostituição, não caia mais no álcool, não caia mais na noitária, naquela situação Bateranja, menina se falha, menina se falha. Gava que tem filho para ali, filho para lá. Naquela situação, gava que tem 7 filhos. Mas nunca tive um passo. Nunca sabe o que é passo. Tive que quando minha pai morre, gava que tem gente, problema. Não quer mais na álcool, começa a olhar o vulto, então é a sombra, minha pai. Não tive de fazer um convite. O convite era para não vir para a Força Jovem. Para tocar que se tinha letra para você jovem, bem, bem, não sei se aquela atividade, um olhar diferente, momentos tranquilos, ali, na firma, eles convidam para domingo, mas só que bem durmo, só durmo dentro de reunião, só durmo, durmo, então não é bem, aquele jovem, aquela menina, não tinha atrás, aquela senhora, vai buscando, para não bem, bem, quando bem, vai trabalhar. Começa a ter ouvir, falando de revolta, os rapazes estão em situação, e tem que ir, se buscar revolta contra aquela situação, nunca até conseguir resolver aquela situação. Bate bem, bate fazer, bate levar, vai de direção, se não se mandar, vamos fazer. Bom, começa a ter uma mudança. Mudança, mãe. Larga vício, começa a fazer vício. A face de drogas, bebidas, álcool, que as coisas se noitaram. Mas, mesmo assim, não começa hoje, não. Mas falta algo em domingo, para preencher. Você precisava de paz. Paz, um vazio. Me já larga tudo que se viu ali, mas nada, ainda tem coisas em domingo que me se preenche. Um vazio que tinha em domingo. Não começa a tobe, mas tem que. Deus promete, é ter o seu espírito para ter paz. Mas, através desse espírito, volta a ser, é ter, volta a ser preenchido. Começa a ter busca, começa a ter busca. Sabe mais profundo, é morre de que sem ser. Naquele momento, a única coisa que tinha que fazer é trava tudo aquilo que me usava. No caso, roupas para sair, para boate. Dentro de mim, entra aquela mágoa. Ódio que tinha, tinha um ódio, no caso não tinha um raiva, tinha pai, tinha padrasto, tinha um ódio dele. Quando entrei aquele mágoa, vai para fora, vai pedir desculpa, vai pedir desculpa. Eu falei, mano, aquele que é passa, mas gosto de tudo coisa assim direito, eu passo por cabeça no caminho, por cabeça no lugar, mas tudo coisa assim direito. Já não começa a ficar tudo bem. Ali, tudo bem, me lança na busca, na luta para aquela. Deus é flã, ele promete, sem espírito, não tem que receber. Então, batiza, recebe o Espírito Santo. Quando recebe o Espírito de Deus, amém. Já me viram, minhas famílias ficam mais em amigos, começou aí a minha vida. Financeiro, quem quer ser, morre que era um alguém que trabalhava, um homem digno de seu trabalho. Então trabalhava só para paródia, prostituição, álcool, droga. Minha família estudava, me curiava, até pensava que aquele dinheiro era digno, mas era digno. Minha família estudava, me entrevistava, até pensava que se vestia, mas estava um homem digno, mas me era digno. Eu fui digno quando recebi o Espírito de Deus. Eu conheci alguém, depois de um ano no Taconchi, em casa, no casa, não sabia fazer, 7 anos casado, direitinho. Hoje ainda foi uma esposa. Vendo a palavra, um pequeno, um menino, uma rapariga. Ah, hoje não. Hoje é amor, minha esposa. Hoje, sabe dizer que é? Hoje é que eu sou paz, não. Paz é o principal. Espírito Santo é o principal. Além, depois do Espírito Santo, hoje não sabe dizer que é ter um casamento, ter um trabalho, ter uma família. Que me nunca na minha vida, de pensar na casa, eu falei, meu pai que a casa com minha mãe. Minha pai que a casa com minha mãe, nunca tem filho de ninguém em casamento. Meus filhos, graças a Deus, está tudo grande, 7, tudo grande, mas porque não tem que é fêmea, tem 10, aquele outro tem 14, aquele outro tem 20 para lá, graças a Deus, agricultores, nesses trabalhos, em tudo que eles que ganham, depois que sabe cozer, que é prometido, é Espírito Santo. O mais importante é Espírito Santo. Pamori, sabe cozer que é uma família, sabe cozer que é ser um homem de caráter, sabe cozer que é ser um homem que tem valor, valoriza sua família. Sabe, modo que te recebe uma palavra que alguém pode dizer a mim. É flan, sabe, modo que te recebe. Modo que te recebe, modo que te transmite. Então, mais importante na minha vida, de tudo, é o Espírito Santo que tem hoje dentro de mim.
3: Nós temos uma linha aberta 24 horas para dar assistência espiritual a você que precisa dessa ajuda espiritual. 850-01. Você que diz, eu preciso desabafar, eu preciso alguém que me escute, alguém que me compreenda. Nós estamos aqui abertos através dessa linha, sim, para te dar esse apoio espiritual. Então, se você quer falar conosco, ligue, porque Deus tem o poder de transformar a sua vida. Você que sofre de vários problemas, olha, hoje, quarta-feira, daqui a pouco, às 19 horas, nesse encontro muito especial, você vai trazer escrito numa folha de papel qual é a sua maior preocupação. Preste atenção, qual tem sido a sua maior preocupação? E nesse encontro, às 19 horas, nós estaremos orando. Nós temos certeza que Deus vai ajudar você a resolver essa maior preocupação que você traz dentro de si. Você, eu tenho certeza que você vai sair de lá transformado,

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1: Através dessa palavra, se eu digo para você, traga alguém que está entre a vida e a morte, pode trazer, porque quando ela chegar aqui, ela vai ter vida, porque minha esposa estava entre a vida e a morte. Mas essa palavra deu vida para ela. Essa palavra ressuscitou, levantou, transformou. Se eu digo que a sua vida vai mudar, olhe para mim, senhor, senhora. Creia que a sua vida vai mudar. Porque não é o bispo Ameno que está a falar. É a palavra de Deus, da qual o bispo Ameno tem vivido dia e noite. E ela tem se cumprido na vida dele.
0: Falamos e somos ouvidos. 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E quem está presente regressa a casa transformado.
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3: E hoje, irmão, que você está saindo depois de ter participado?
2: Eu vim na minha rosto ali, alegre, feliz. Sabe?
4: Ah, era tudo destruído, era na mão de treva, era na droga, na bebida, prostituição, porque prostituição tem pessoas que estão como vêm de corpo, não. A hora que você está transgredindo regra de Deus, algo que você está traindo Deus, é uma prostituição. Então está trocado de parceiros, sem, e Mogna da Flama estava perdida, nunca tinha noção do que era a vida, tudo destruído. Mas depois quem chega na casa de Deus hoje, não sabe o que crê, hoje não sabe que vive na pecado, fuge de pecado e começa a aconselhar as pessoas mesmo e dar testemunho de aquilo que me eram antes e depois agora.
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5: Você que deseja uma mudança completa de vida, você que quer um milagre, nós temos usado a gota do milagre todo domingo para consagrar a água, e você pode preparar uma garrafinha com água e trazer em uma igreja universal mais perto, será consagrada. Deus vai tirar o sofrimento que você carrega. Você que é uma pessoa que tem problemas de doenças constantes, dores que não passam no seu corpo, você que não dorme durante a noite, não tem paz, não tem sossego, você é uma pessoa que anda com medo, você é uma pessoa cheia de pensamentos negativos, sujos, você tem uma família destruída, onde não há sossego, não há paz, não há alegria dentro de casa, você é uma pessoa que diz, olha, a minha vontade é até morrer, porque eu já não aguento mais o sofrimento na minha vida, me dá vontade só de desaparecer, eu preciso de ajuda. Meu amigo, minha amiga, junte-se a nós neste domingo às 9:30 da manhã, é uma igreja universal do Reino de Deus, mais perto de si. Eu tenho certeza que Deus vai transformar a sua vida. Você vai acompanhar a história da Andreia, que tinha problemas familiares, tinha depressão. A vida dela foi transformada na Igreja Universal. O mesmo Deus quer fazer também

0: com a sua vida. Acompanhe, deixe pronto o copo com água, depois voltamos orando em seu favor.
1: Meu nome é André, eu quando me cheguei na igreja, já me tinha começado a sofrer desde que eu tinha 6 anos, em onde que me foi abandonado pela minha mãe, em passado a viver minha pai e mais 5 irmãos que não tinha. Começado a ter seu problema na escola, que toda vez que está tem festa, por exemplo, de 1 de junho, tudo criança está estado lá e nós sempre papá estava dizendo, ainda poder. Bem, mandar tudo para os outros bem, que se mandar um, não poder mandar outro, se mandar um, só não fazer diferença. Então, no passar já te senti moda rejeitada. Te senti moda que toda criança tinha direito e nós não. E é assim que começou o sofrimento. Quando me chegar na fase de jovem, que tinha o pensamento, às vezes, vou começar a pensar que já vou poder mudar a situação. Lá não tive um relacionamento. Mas desde que começou aquele relacionamento, tudo começou de bem direito. Até quando eu tive minha primeira gravidez, primeiro tudo direito. Naquele segundo, quando aquela criança tinha 6 meses, ela morreu asfixiada na ferro de uma cama, onde que minha mãe, a companheira, foi acusada de negligência. Porque dizer que se não tivesse junto com ele, que lá andava a acontecer. Não foi julgado, depois de 2 anos, que não foi julgado. Durante aqueles 2 anos, não tinha medo quando as tivesse nós pudesse comparar sem tribunal, porque em passar tudo aquele tempo, 2 anos, a sofrer de pensar, imagina se me for preso. Pessoas já estavam de uma forma na rua que me está a perceber daquela acusação. E fora aquela acusação, mim mesmo estava a ficar com medo de ser preso. Durante aqueles 2 anos, me quis largar aquele relacionamento. Mas o que minha companheira está dizendo, se vou largar, me está a dizer que é boa, é que mata aquela filha de nós. Então, que lá foi tipo uma ameaça que me ficar preso naquele relacionamento. Depois que lá me engravidar outra vez, quem é a última filha que me tem atualmente. Ela nasce cá atrás no desenvolvimento. E ela vai sentar. Geralmente, não sei, bom criança, quando ela tem 3 meses, ela está começando a mexer com a cabeça, está pegando objetos. Mas ela não. Quando ela tinha 6 meses, nem não ela está fazendo nada de calar. Então, não começar a levar ela para consulta, você vai perceber que ela tinha atraso no desenvolvimento. E durante todo aquele período, pela acusação que 2 anos de pena de suspense ou de gravidez que a criança nasce que atrás, tudo enquanto bem te piorar. Mas já me estava a conhecer o trabalho do universal. Tive um tempo bem, passar 2 anos sem aparecer na igreja, porque me queria já abrir mão do que eu sabia que eu estava a fazer era errado. Principalmente aquele relacionamento. Não porque alguém dizia, tem que largar esse relacionamento, mas que eu ia que aquele relacionamento que estava a fazer bem. Então, como eu queria viver, mora, eu queria arrepender, me ficar lá. Mas quando eu comecei a entrar na depressão, eu comecei a ouvir uma voz que estava dizendo, vou também morrer. E boca tive bem poder criar os 2 filhos. Quando me começaste a ouvir que as vozes, me começaste a ter medo escuro. Me dava poder ficar num lugar escuro, que me está sentindo modo em presença, perto de mim, que perturba-me. Então, quando eu moro naquela situação lá, eu me regressar novamente para a igreja, e foi assim que me chegar. Abandonado com minha mãe, com um relacionamento frustrado, mãe solteira, porque já me tinha decidido largar aquele relacionamento antes de regressar para a igreja, foi assim que me chegar. Quando me chegar, me bem decidido, porque me dizia, desvejo, homem te muda, homem de repente, de verdade, homem te muda, bem a morrer. Me chegar decidido, me começar a ouvir palavra. Foi uma pregação que está a falar em termos de cristão, genuíno e religioso. onde que pastores, aquele que é genuíno, é aquele que está arrependido, que está batizando as águas, entrega a sua vida no amor de Deus, para poder receber uma nova vida. E o religioso é aquele que também fica, que quer obedecer, que quer arrepender, e que lá despertar dentro de mim, quem perceber como está religioso, me dá para querer entrega. Lá que me decide, me dizer, Deus, se realmente mora você a palavra para dizer, mim não quero ser religioso, me quero ser de verdade. A partir do momento que me dizer, Deus, é assim, eu me arrependi. Me decide me batizar nas águas. E foi uma pergunta que foi feita a mim. Vou querer realmente mudar a situação? Me dizer, sim. Me querer realmente mudar a situação. Por isso me decidi batizar. Me batizar é, depois de 2 meses na obediência, tu ouvi palavra, obedecer, oração, tinha em jejum que me está a fazer. Foi um propósito que me fez no altar, onde que era para me entregar algo. É tipo que é o último sentimento que vou ter, que vou poder realmente ser uma nova pessoa. Então, vamos fazer aquele propósito, vamos subir de cima do altar. Me dizer, Deus, esse é o que eu percebi que está de falta a minha entrega, que era um desejo sexual. Então, me subi no altar, me pôr, me fazer em oração, me puxi. No momento, me recebi o Espírito Santo, mas depois de uma semana, me recebi o Espírito Santo. E desde aquele dia, me percebi. Primeiro que mudar foi a minha mente, que uma pessoa que dente, estava cheio de pensamento negativo, medo de morrer, acusação, já não tinha nada de calar na minha mente. Deus começou a trabalhar a partir daquele momento na minha vida, para mudar-se-me e em história. E que ao longo da caminhada, te obedecer e te decidir ser diferente, passou um ano, Deus já abençoou-me na minha vida sentimental. Deus colocou uma pessoa, Deus nem é que é a mim, e que não conversando. Tive tudo aquele processo. Primeiramente foi a nossa cura dentro de nós. Então, não bem casa. Uma pessoa é que está cuidando das minhas filhas, moda-se, ele se espelha. É que está respeitando, é que está valorizando. Porque de um passado que me tive, só Deus para mudar assim aquela situação. Porque às vezes a pessoa está a achar que não, me tanto que eu me sofrer, é impossível um dia me ser feliz, mas Deus fez isso na minha vida. Bom, hoje é um jovem feliz, casada, não poder dizer uma boa mãe porque eu me cuidar bem das minhas filhas, não poder dizer que é minha família. Hoje, quando estou aí a pé, estou conseguindo perceber mudança. Porque por eu ser mais nova, me está dando aquele problema. Mas eu já estou aqui, algo foi feito diferente. E só Deus está a poder dizer que lá. Hoje me é feliz.
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3: Neste momento, vamos unir a nossa fé. Vamos falar com aquele que tem o poder de nos abençoar, porque Ele é Deus.

Senhor nosso Pai, estenda neste momento a tua mão para abençoar, meu Deus, a vida de todos aqueles que neste momento oram conosco, pessoas que têm sofrido, pessoas que têm chorado, pessoas que não têm paz, não têm sossego, não têm alegria, pessoas que já não aguentam mais a dor da alma e tudo que elas querem é sair dessa situação. Meu Pai, manifesta a tua força e o teu poder, tira essa pessoa dessa dor, dessa angústia e consagra esta água. Quando essa pessoa beber deste copo com água, ela receba forças e vida para poder se levantar. Sejam todos abençoados em nome do Senhor Jesus. Amém. E graças a Deus. Meu amigo, minha amiga, tenha fé e certeza que Deus ouviu a sua oração e que Ele te ajuda. Mas procure uma igreja universal mais perto de si para que a sua vida seja transformada. Eu tenho certeza que será transformada. Antes de finalizarmos a nossa programação, eu quero lembrar que no dia 1 de novembro, atenção, nós já estamos nos organizando, estamos na preparação para o grande evento da família ao pé da cruz, que será realizado ali no Estádio Nacional, na cidade da Praia, no Estádio Nacional Tubarão Jesus, a família ao pé da cruz, para você e a sua família estarem presentes. Nós estaremos ali com a presença do senhor Bispo Macedo, todos os pastores, obreiros. Eu tenho certeza que a sua vida será transformada. Você é o nosso convidado a participar deste grande evento. Nossa sede no Templo Maior, ali no Paiol do Coqueiro, na cidade da Praia, e nós estamos aqui nos Pargos, atrás das bombas da Shell, na Ilha do Sal. Deus abençoe a todos. Até a próxima.